0: sistema de segurança social é muito importante, devia ser analisado com serenidade, devia ser analisado com rigor. Há muitos estudos de boa qualidade feitos sobre eles. Agora, por outro lado, é preciso dizer o seguinte: por muito disparate que se faça, não estão em perigo as pensões por uma razão simples. Os eleitores, os pensionistas são muitos e votam sempre. Os políticos vão dar a volta para onde for preciso para que as pensões existam. Outras partes da economia vão sofrer, mas não as pensões.
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0: Ministro da Administração Interna está em visita à Madeira. Combustíveis mais caros, o gasóleo rodoviário está encostado aos 2 euros por litro. Atleta do Jardim da Serra sagra-se campeã mundial júnior de parapente. As equipas da Madeira perderam neste fim de semana nos jogos para a quarta jornada da Primeira Liga. Luís Neves, o ministro da Administração Interna, está na Madeira. Nesta deslocação de 3 dias à região, visita várias instalações da PSP e da GNR e outras estruturas operacionais, incluindo o Serviço Regional de Proteção Civil. O programa desta segunda-feira incluiu passagens pelas esquadras da PSP da Ponta do Sol, Santa Cruz e Machico. Em Santa Cruz, fonte da autarquia citada pelo Diário, refere que o município, a Secretaria-Geral do Ministério da Administração Interna e a Polícia de Segurança Pública pretendem manter o acordo que levou à assinatura do contrato de cooperação interadministrativo para obras de requalificação da esquadra da Polícia. O início da empreitada deve acontecer ainda este ano. O valor máximo total suportado pelo Ministério, o qual inclui todas as despesas inerentes à conclusão da empreitada e à fiscalização e coordenação de segurança em obra, é de cerca de 1,5 milhão de euros. O programa de visita de Luís Neves incluiu um almoço com o Presidente do Governo na Quinta Vigia, deslocações ao Comando Territorial e à Secção Naval da GNR na Madeira, o destacamento da Guarda Fronteira e da Unidade de Controlo e de Fronteiras da Guarda e o Posto Fiscal da Zona Franca, no Caniçal, também foram incluídos no programa de visita. Esta terça-feira, o Ministro da Administração Interna vai presidir à cerimónia de celebração dos 148 anos do Comando Regional da PSP na Madeira, que se realiza no Museu de Imprensa, em Câmara de Lobos. Os combustíveis estão outra vez mais caros. A gasolina de 95 octanas aumentou cerca de 4 cêntimos por litro e custa agora quase 1,90 €. O gasóleo rodoviário subiu 2 cêntimos e meio e está encostado aos 2 euros por litro. Está a 1,99 €. Já o gasóleo colorido e marcado aumentou cerca de 4 cêntimos e o litro passa a ser comercializado esta semana a 1,53 €. Os preços fixados pelo Governo Regional vigoram até à meia-noite de domingo. A madeirense Ivone Silva sagrou-se campeã do mundo júnior de parapente. A atleta natural dos Canhas, na Ponta do Sol, e representante da Associação Cultural e Desportiva do Jardim da Serra, soma esta conquista ao recente título da campeã nacional feminina de parapente 2026, conquistado em Montalegre. Desta vez, destacou-se na segunda edição do Campeonato Mundial Júnior de Parapente da Federação Aeronáutica Internacional, disputado em Kruševo, na Macedónia do Norte. Uma conquista já felicitada pela Federação Portuguesa de Voo Livre. Não correu bem a quarta jornada da Primeira Liga. As equipas da Madeira, Marítimo e Nacional perderam os respectivos jogos e atrasaram-se assim nos objetivos para o campeonato. Neste domingo, a equipa alvinegra perdeu por 3-2 na recepção ao Estrela da Amadora. Foi a segunda derrota consecutiva em 4 partidas. O Nacional até marcou primeiro, e muito cedo, logo aos 3 minutos, mas o Estrela deu a volta ao resultado. Primeiro, aos 45+1, de grande penalidade, e depois, já na segunda parte, marcou o segundo golo aos 62 minutos. A reação do Nacional chegou 4 minutos depois, com o golo do empate, mas ao minuto 83, o Estrela da Amadora selou o resultado com uma vitória da equipa que viajou de Lisboa por 3-2. O treinador dos alvinegros, João Gião, admitiu que a equipa sentiu alguma intranquilidade depois de ter conseguido um bom início de partida.
1: Sim, entramos bem e depois, sem razão aparente, intranquilizámos um bocado no jogo. Esperamos nos 15, 20 minutos a seguir ao golo, perdemos bolas fáceis, o Estrela sem capacidade de nos conseguir condicionar a primeira fase de construção e nós a querer acelerar o jogo quando não havia espaço nas costas, perdemos algumas bolas por aí. Nós, embora também não conseguimos criar muitas oportunidades na primeira parte, o Estrela nesse período com controle do jogo, mas também sem alguns remates exteriores, mas sem grande perigo. Depois voltámos a equilibrar e depois no último minuto da primeira parte sai um penalti, o Estrela no último minuto empata o jogo, sem que tivesse criado grandes oportunidades até aí para empatar. Nós temos uma do Pablo para fazer o 2-0, que é uma grande defesa do guarda-redes do Estrela. Jogo empatado ao intervalo, segunda parte muito dividida, e depois acho que foi nós a ter que assumir o jogo, como era óbvio. Estamos em casa, queríamos ganhar, assumir o jogo, conseguirmos chegar ao último terço com alguma facilidade, mas a não conseguirmos criar muito perigo. E o Estrelas, nós sabíamos que em campo aberto é uma equipa que tem jogadores muito fortes na frente, em transição, que definem muito bem, e duas perdas de bola nossa acabam por dar dois golos do Estrela, um faz o 2-1, nós conseguimos ter energia para reverter, vir ao 2-2, e quando estamos novamente a tentar carregar para ir à procura do 3-2, um erro que voltámos a deixar que o Estrela se adiantasse no marcador, e depois até ao fim não tivemos discernimento nem energia para ainda reverter novamente o resultado.
0: As explicações à Sport TV do treinador do Nacional para uma derrota por 3-2 frente ao Estrela da Amadora, que admite João Gião vai deixar uma marca que é preciso ultrapassar.
1: Claro que belisca, as derrotas deixam marca, não posso estar a dizer que não, que é igual ganhar e perder, como é lógico. Belisca, toca-nos na confiança. Agora sabemos que vamos passar por períodos difíceis, isto é uma longa caminhada, vamos ser uma equipa que vamos tentar jogar, vamos tentar apresentar qualidade, vamos tentar disputar os jogos todos, é isso que temos feito, mesmo quando perdemos a semana passada e esta, disputámos os jogos. Agora sabemos que esta liga é muito competitiva, há plantéis de grande valia, treinadores de grande valia, grandes investimentos, e nós vamos passar por períodos em que vamos sofrer, e isso é inequívoco. Temos que fazer melhor? Temos. Belisca-nos esta derrota? Sem dúvida. Temos que olhar para isso e não podemos esconder-nos atrás disso. Agora é continuar o nosso caminho, o nosso processo, e reagir. Não há como, nem há outra forma de encarar as coisas.
0: O Nacional perdeu por 3-2 frente ao Estrela da Amadora. Na próxima jornada, a equipa orientada por João Gião tem uma deslocação difícil a Alvalade para defrontar o Sporting, um jogo que está marcado para sábado às 20h30. A partida estava inicialmente agendada para sexta-feira à noite, mas as duas equipas concordaram em jogar no dia seguinte para evitar que fosse disputada à mesma hora que o jogo entre o Futebol Clube do Porto Moreirense. Quanto ao Marítimo, e nesta quarta jornada da Primeira Liga, foi ao Reduto do Arouca perder por 2-1. Foi a primeira derrota da temporada. Na próxima jornada, também os verde-rubros têm um jogo difícil. Nos Barreiros vão receber o Benfica, um jogo que está marcado para sábado, às 18 horas. E voltamos a falar do Nacional. O clube alvinegro assegurou a contratação do extremo internacional sul-coreano Min-kyu Song, proveniente do Futebol Clube Seul. Tem contrato válido por duas temporadas até junho de 2028. O futebolista de 26 anos, por 14 vezes internacional pela seleção principal do seu país, fez toda a carreira na Coreia do Sul. O Juntos pelo Povo acusa o Governo Regional de selecionar o tom e a forma de reivindicação junto da República, consoante a cor política do Governo. O deputado do JPP na Assembleia Regional, Paulo Alves, esteve esta segunda-feira junto à sede da Proteção Civil da Madeira para voltar a reclamar o segundo meio aéreo de combate a incêndios que o Governo de Luís Montenegro promete desde o ano passado.
2: Não veio em 2025. Não veio em julho de 2026, passou a época mais crítica, digamos assim, tem a ver com o verão, época de verão, e agora Miguel Albuquerque vem dizer supostamente virá até novembro, e que se vier até novembro não haverá problema. Portanto, o que significa que Miguel Albuquerque neste momento não está muito preocupado em trazer o segundo helicóptero. O que se nota é que deixar a decisão para aquilo que o Governo da República quiser. E nós dizemos isto porquê? Porque o Governo da República é PSD. E então, junto do PSD em outras matérias, mas agora relativamente a esta matéria do segundo meio aéreo, nota-se que não há uma força, uma vontade política de negociação. É deixada para que o Governo da República decida se manda ou não manda. Portanto, nós sabemos que se fosse uma cor política diferente no continente, já estaria aqui o PSD regional a fazer uma barulheira e a fazer uma confusão. E é fazer muito mais exigências. Como é da mesma cor, como é uma AD, como é do PSD e o CDS, portanto, são de falinhas mansas e a negociação tem sido sempre adiada.
0: Paulo Alves, deputado do JPP na Assembleia Legislativa da Madeira. E o deputado do Chega, eleito pela região à Assembleia da República, considera que a cota adicional de 500 toneladas de atum patudo atribuída à Madeira e aos Açores para 2026 não resulta de qualquer negociação com o Governo da República. já faz parte da Reserva Nacional, referiu Francisco Gomes.
3: Isto não é fruto de negociação nenhuma. Existe uma Reserva Nacional de Quota de Pesca e o Governo pediu ao Governo da República para abrir. E os principais beneficiários até vão ser os Açores. E abrem agora porquê? Porque a maior parte dos barcos já estão em terra. Os que ainda estão no mar são aqueles que estão associados ao senhor, amigo do Presidente do Governo, e que vai encher os bolsos com este aumento tardio na quota do atum.
0: Em final de junho, as duas regiões esgotaram as suas cotas de pesca de atum patudo para este ano e depois de um pedido dirigido a Lisboa foi autorizada a cota adicional. Numa visita ao porto de pesca do Caniçal, o deputado Francisco Gomes acusou ainda os governos nacional e da região de estarem a destruir o setor das pescas e aponta cinco razões para esta afirmação.
3: Cotas miseráveis do atum. O segundo, limites diários nas descargas que não fazem sentido nenhum. Terceiro, o equipamento está constantemente avariado. O equipamento frio, o equipamento de conservação. Quarto, as perseguições abertas que são feitas aos pescadores e aos armadores, principalmente os do Caniçal. E quinto, o monopólio forçado que o Governo Regional quer entregar na venda do peixe a uma empresa cujo dono é amigo pessoal do Presidente Miguel Albuquerque.
0: As acusações do deputado madeirense do Chega na Assembleia da República, Francisco Gomes.

conhecemos agora as previsões do estado do tempo para terça-feira. Pode contar com céu com períodos de muita nebulosidade, apresentando-se geralmente pouco nublado na vertente sudoeste da Ilha da Madeira. O vento deve soprar fraco a moderado, até 30 km por hora de nordeste. 28 graus é a temperatura máxima prevista para o Funchal e 27 para o Porto Santo.

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0: Rodrigues, bom dia.
1: Olá, bom dia. Pode estar a aumentar a violência de filhos contra pais. PSP e GNR registram média de 8 queixas por dia nos primeiros 6 meses do ano. Polémica com Luís Neves, afinal, pode não haver moção de censura. Chega a admitir recuar, mesmo que o ministro não saia do cargo.
0: Começa agora a edição das 7.
1: Pode estar a aumentar a violência cometida por filhos contra os pais, é o que indicam os dados da PSP e da GNR relativos aos primeiros 6 meses deste ano. Nesse período, foram cerca de 1.500 processos, uma média diária de 8 queixas de agressões de filhos contra pais, números que podem ser uma pequena parte de um problema muito maior. João Carlos Malta.
2: As últimas semanas têm sido marcadas por homicídios de pais às mãos dos próprios filhos. Mas o fenómeno da violência é mais vasto do que estas manifestações extremas. Desde que o ano começou, a PSP e a GNR receberam 245 queixas todos os meses de filhos que agrediram o pai ou a mãe. Um número que deixa o psicólogo forense Mauro Paulino preocupado.
3: Esta dimensão é de facto preocupante e temos que perceber, para além da frequência, também a gravidade dos casos que muitas vezes surgem nas notícias. Dá-nos aqui uma percepção de maior preocupação relativamente a este fenómeno.
2: Ainda assim, o comissário da PSP, Bruno Soares, acredita que são dados que representam apenas uma parte reduzida de um fenómeno muito maior.
4: Talvez não haja mais situações referenciadas, talvez até mais do que entre mulher e marido. Porque os pais têm, naturalmente, uma predisposição natural que cessa apenas com a sua morte em proteger os filhos.
2: De referir ainda que, em média, o número de queixas de agressões dos filhos a mães ou madrastas é o triplo do que aquela que atinge pais ou padrastos.
1: O jornalista João Carlos Malta, com os dados mais recentes sobre violência cometida por filhos contra os pais, dados da P.

0: SP e da GNR. Este é um tema que encontra desenvolvido com mais detalhe no site da Renascença. Afinal, pode não haver moção de censura. O Chega admite recuar na intenção, mesmo que o ministro da Administração Interna não abandone o cargo. André Ventura tinha admitido avançar já hoje, mas diz ver sinais positivos que podem levar a um recuo. Antes de tomar qualquer decisão, o líder do Chega já disse que quer reunir com os órgãos do partido e falar com o Presidente da República. Isto a poucas horas dos esclarecimentos que se aguardam por parte de Luís Neves sobre as várias polémicas em que está envolvido. Nas últimas horas, o ministro insistia estar tranquilo perante a sequência de casos. Luís Neves, que deverá então falar hoje, terça-feira, sobre as várias polémicas em que está envolvido. Aumentam os problemas com a qualidade das águas balneares nas praias portuguesas. Até 30 de agosto, 68 praias tiveram água imprópria para banhos pelo menos uma vez. De acordo com a Associação Ambientalista Zero, entre maio e julho, as restrições aos banhos nas praias aumentaram 65% face ao ano passado. E as interdições de zonas balneares mais do que duplicaram durante este ano. À Renascença, Francisco Ferreira, da Associação Zero, diz quais as zonas mais afetadas.
1: Destaca aqui para duas praias, por um lado Unhais da Serra, que é uma água interior na Covilhã, com quatro ocorrências, e a Praia do Cabedelo, na Figueira da Foz, com três. Matosinhos também acaba por ter de ser destacado, porque é o concelho onde tenho já sete praias que foram afetadas pelo menos por uma ultrapassagem que levou a classificar a água como imprópria para banho.
0: Francisco Ferreira, da Associação Ambientalista Zero, e o balanço que aponta para uma degradação da qualidade das águas balneares, um tema que pode ver desenvolvido no site da Renascença. Na atualidade internacional, pelo menos 9 pessoas morreram na última noite num ataque contra Kiev. Entre as vítimas há 3 crianças. Vários mísseis e drones atingiram edifícios residenciais e comerciais. Há ainda mais de uma dezena de feridos. Em Espanha, o governo aprova hoje um apoio financeiro de 168 milhões de euros para enfrentar a crise migratória em Ceuta. A verba vai ser aprovada em Conselho de Ministros. Serve este dinheiro para a região enfrentar a crise migratória depois da entrada de mais de 70 mil migrantes naquele território. No futebol, o Benfica venceu o Estoril por 2-1. Pavlidis e Langlet marcaram pelos encarnados. O gol do Estoril foi marcado já perto do fim do encontro por Begraoui. Marco Silva fala em resultado justo e destaca a superioridade da sua equipa.
2: Um jogo em que criámos mais de 10, 15 oportunidades, como muitas vezes temos criado, ou situações de perigo, como temos criado, mas praticamente mesmo a ganhar 2-0, o Estoril não abdicou da sua da organização que tinha, não quis vir subir mais o seu bloco para tentar nos pressionar, jogou praticamente mesmo em 30 metros, mesmo a perder 2-0, e nestes momentos nós temos é que ter a paciência e evitar o máximo de risco.
0: Noutra partida de encerramento da quarta jornada, o Braga venceu o derby domingo, bateu o Vitória por 1-0. Ao fim de 4 jornadas, o Porto tem 12 pontos, é líder, com pleno de vitórias, seguido do Sporting, que tem 10. Ainda no desporto, no ténis, Nuno Borges foi eliminado do Open dos Estados Unidos, perdeu frente ao norte-americano Lerner Tin. Quanto a Jaime Faria, defronta amanhã o espanhol Carlos Alcaraz, número 3 do ranking. Alcaraz, que foi também vencedor do Open norte-americano em 2022 e 2025. Está tudo atualizado no site da Renascença.
3: Muito bem, até já, André. Até obrigada.
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1: A ideia passa novamente por aí, 10 minutos depois das 7 da manhã. Bom dia a si, bom dia a setembro. É verdade, para quem anda distraído, este é para já as primeiras horas, o primeiro dia do mês 9 de 2026. Espero que tenha tido umas férias tranquilas, bem dispostas. Bom, não importa se mesmo que tenha ganhado um quilito ou outro, o importante aqui é olhar em frente e saber que aquilo que tem pela frente é, acima de tudo, atitude positiva. E claro, não seria de esperar outra coisa. O PEF vai estar do seu lado. Terça-feira, não se engane, não é segunda, apesar de parecer. 1 de setembro de 26, o IPMA já vai nos dizendo que para esta terça, com sabor a segunda, temos aí céu em geral pouco nublado e vento fraco. Quanto ao estado do mar, costa norte, ondas de norte e nordeste com 1,5 metros, na costa sul as ondas são inferiores a 1 metro, temperatura da água do mar continua ali como tanto gostamos nos últimos dias, 23 a 25 graus. A máxima, meus amigos, a máxima anda ali pregada quase nos 27 graus.

0: Melhor maneira é esta, se não esta, de lhe dizer que o importante da vida está aí pronto para ser vivido neste primeiro dia útil para o mês de setembro. E somos PEF e o posto emissor do Funchal já tem tudo praticamente pronto para lhe dizer que este será um início de voltar, entre aspas, à vida normal, não é? Depois do espaço de descanso, do espaço de férias. A atitude positiva vai chegar por aí, naturalmente, e se for logo pela manhã, acredito que tudo vai correr da melhor forma possível. Basta acreditar em si e nós acreditamos e muito.
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Posto emissor do Funchal, são 7h27. Bom dia, boa terça-feira. Bem-vindo, setembro. Bem-vindos também à nossa antena. Fico consigo até às 10 da manhã. Está aí um novo abrir de horizontes para este novo mês que já entrou na nossa vida há meia dúzia de horas. E dessa maneira é bom saber que os planos estão aí todos traçados. Por exemplo, o nosso plano daqui a 20 minutos, menos do que isso, é trazer-lhe o Madeira Notícia.

Produção nacional com o Manito Ramos e A Noite Grita por Mim, para trás Rui Veloso e um inconfundível Porto Covo. Daqui a 10 minutos, 12, vamos lá, fazendo conta redonda, temos aí nada mais, nada menos que a primeira edição de setembro e desta terça do Madeira Notícia. A edição será do jornalista José Pedro Correia. Toda a atualidade regional, naturalmente passando também pelo desporto e pelo tempo, nesta manhã de terça, a máxima vai andar ali quase a ultrapassar os 26 graus, numa manhã de terça-feira, onde o tempo vai naturalmente fazer-lhe companhia, e mais do que companhia, arregace as mangas, porque a nossa vez está aí a chegar, que é como quem diz, mãos no volante, pé com cuidado, naturalmente, no acelerador. Queremos que estes primeiros dias de regresso ao trabalho sejam dias tranquilos, dias de regresso. Vamos lá. E os regressos são sempre muito bons.

0: no PEF nesta manhã de terça-feira. Ele que esteve em Portugal este último fim de semana para um espetáculo absolutamente imperdível, com uma enchente de todo o tamanho, como só ele gosta de ter no público português. Este foi um grande êxito, o Phil. Estamos aí com também o pensamento e também a certeza de que dentro de 3 minutos, mais coisa, menos coisa, recebemos no estúdio José Pedro Correia. Primeira edição do Madeira Notícia, toda a atualidade regional, passamos pelo desporto, passamos pelo tempo, enfim, vamos saber quais são então as notícias, toda a atualidade neste arranque de semana.
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2: Bom dia, 7h45, hora de atualização das notícias no posto emissor. E à quarta jornada, o Nacional está sem treinador, rescindiu com João Gião. O presidente do clube já procura novo técnico. Esquadra da PSP na Ponta do Sol vai custar mais do dobro do que estava inicialmente previsto. Ministro da Administração Interna promete lutar para tentar que a esquadra seja construída. Miguel Albuquerque anuncia uma boa notícia, trazida pelo ministro Luís Neves. Já foi assinado o protocolo para o concurso público que vai trazer para a Madeira o segundo helicóptero.

0: treinador do Nacional, deve deixar o comando técnico da equipa nas próximas horas. Os termos da rescisão com João Gião estavam a ser negociados ontem. A notícia foi avançada pelo jornal Record e confirmada à RTP pelo presidente do clube. Rui Alves já está à procura de novo treinador. João Gião é despedido à quarta jornada da Primeira Liga. Somou um empate, uma vitória e duas derrotas. No próximo sábado, o Nacional tem uma deslocação difícil ao estádio de Alvalade para defrontar o Sporting. E ainda de desporto que falamos, a Madeira tem mais uma campeã do mundo. A madeirense Rosalina Santos, natural da Serra d'Água, que atualmente representa o Sporting, integrou a equipa portuguesa que conquistou o ouro na estafeta de 4 por 100 metros nos Jogos do Mediterrâneo, que decorrem em Taranto, na Itália. Além da madeirense, correram Catarina Lourenço, Beatriz Castelhano e Arialis Martínez, que terminaram a prova em 43 segundos e 57 décimas, superando as equipas da Grécia e da Turquia. Luís Neves, o ministro da Administração Interna, está na Madeira, mas ainda não prestou declarações à imprensa nem sobre o que veio fazer à Madeira, nem sobre outras questões. Diz apenas que está a trabalhar para o bem do país e que fala à comunicação social quando entender.
1: Amanhã falaremos sobre esses assuntos todos. Estou absolutamente tranquilo. Estou aqui a trabalhar em prol da segurança do nosso país.
2: Mas porquê amanhã?
1: Porque é quando eu decido.
0: Nesta deslocação de 3 dias à região, Luís Neves está a visitar várias instalações da PSP e da GNR e outras infraestruturas operacionais. O programa de ontem incluiu passagens pelas esquadras da PSP da Ponta do Sol, Santa Cruz e Machico. Em Santa Cruz, a fonte da autarquia citada pelo Diário refere que o município, a Secretaria-Geral do Ministério da Administração Interna e a Polícia de Segurança Pública pretendem manter o acordo que levou à assinatura do contrato de cooperação interadministrativo para obras de requalificação da esquadra da polícia. O início da empreitada deve acontecer ainda este ano. O valor máximo total suportado pelo Ministério, o qual inclui todas as despesas inerentes à conclusão da empreitada e à fiscalização e coordenação de segurança em obra, é de cerca de 1,5 milhão de euros. Na Ponta do Sol também já se fazem as contas às obras da nova esquadra, há muito prometida. Há 8 anos, o projeto inicial era de 2 milhões de euros, mas aos preços de hoje vai custar mais do dobro, como afirmou o autarca pontassolense Rui Marques.
3: Os valores subiram de uma forma exponencial. Estamos a falar, pois vou passar aqui a documentação ao Sr. Ministro. Enviamos toda a documentação para a Secretaria do MAI este mês. Os valores rondam os 4 milhões e meio, já inclui a revisão de preços e também o serviço de fiscalização.
0: E se o ministro Luís Neves não falou aos jornalistas, respondeu ao presidente da Câmara da Ponta do Sol. Prometeu que vai lutar para que a obra da nova esquadra seja realizada.
1: Já estive no local onde vamos todos lutar para que seja uma realidade uma nova instalação da polícia, porque tenho visto ao longo destes meses, tenho visto instalações das forças de segurança que não são as adequadas. Estamos aqui a recuperar todo um passado de décadas de desinvestimento, é isso que se trata, e por isso vamos tentar recuperar, vai levar tempo.
0: Mais tempo ainda para tentar que arranquem as obras para a construção da nova esquadra da PSP na Ponta do Sol. O programa de visita do Luís Neves à Madeira incluiu ontem um almoço com o presidente do governo na Quinta Vigia e deslocações ao Comando Territorial e à Secção Naval da GNR na Madeira. O destacamento de Guarda Fronteira, da Unidade de Controlo e de Fronteiras da Guarda e o Posto Fiscal da Zona de Franca, no Caniçal, também foram incluídos no programa. Esta manhã, o ministro da Administração Interna vai presidir à cerimónia de celebração dos 148 anos do Comando Regional da PSP na Madeira, uma cerimónia que se realiza no Museu de Imprensa, em Câmara de Lobos. O presidente do governo garante que o ministro Luís Neves trouxe, nesta visita à região, uma boa notícia. Miguel Albuquerque afirmou que já foi assinado o protocolo para a vinda para a região do segundo helicóptero de combate a incêndios florestais. Mas continua sem saber quando chega. Albuquerque comentou também a questão das obras nas esquadras da polícia.
4: Nós estamos neste momento disponíveis para fazer os controles internos administrativos com o governo no sentido de resolvermos esta questão das esquadras. A da Ponta do Sol está bem encaminhada, uma vez que já está o projeto pronto e será executada pela Câmara Municipal, e a do Porto Santo era o principal. Nós temos um terreno disponível junto ao Centro de Saúde para implantar a esquadra, e neste momento estamos também disponíveis neste para celebrar um contrato interno administrativo. Outra boa notícia que o Sr. Ministro trouxe é que o protocolo para o novo meio aéreo já está assinado, e neste momento a Força Aérea tem instruções para abrir o concurso público para o meio aéreo, o segundo meio aéreo.
2: Quando é que chega à Madeira o segundo meio aéreo?
4: Logo que o concurso a terminar e for adjudicado.
2: Mas será este ano ainda?
4: Espero que sim.
0: A expectativa de Miguel Albuquerque. O Juntos pelo Povo acusa o Governo Regional de selecionar o tom e a forma de reivindicação junto da República, consoante a cor política do Governo. O deputado do JPP na Assembleia Regional, Paulo Alves, esteve esta segunda-feira junto à sede da Proteção Civil da Madeira para voltar a reclamar o segundo meio aéreo de combate a incêndios que o Governo de Luís Montenegro promete desde o ano passado.
5: Não veio em 2025. Não veio em julho de 2026, passou a época mais crítica, digamos assim, tem a ver com o verão, a época de verão, e agora Miguel Albuquerque vem dizer que supostamente virá até novembro, e que se vier até novembro não haverá problema. Portanto, o que significa que Miguel Albuquerque neste momento não está muito preocupado em trazer o segundo helicóptero. O que se nota é que deixar a decisão para aquilo que o Governo da República quiser. E nós dizemos isto porquê? Porque o Governo da República é PSD. E então, junto do PSD, em outras matérias, mas agora relativamente a esta matéria do segundo meio aéreo, nota-se que não há uma força, uma vontade política de negociação. É deixada para que o Governo da República decida se manda ou não manda. Portanto, nós sabemos que se fosse uma cor política diferente no continente, já estaria aqui o PSD regional a fazer uma barulheira e a fazer uma confusão. E é fazer muito mais exigências. Como é da mesma cor, como é uma AD, como é do PSD e o CDS, portanto, são de falinhas mansas e a negociação tem sido sempre adiada.
0: Paulo Alves, deputado do JPP na Assembleia Regional. E o deputado do Chega, eleito pela Madeira, a Assembleia da República considera que a quota adicional de 500 toneladas de atum patudo atribuída à Madeira e aos Açores para 2026 não resulta de qualquer negociação com o Governo da República. Já fazia parte da Reserva Nacional, referiu Francisco Gomes.
6: Isto não é fruto de negociação nenhuma. Existe uma Reserva Nacional de Quota de Pesca e o Governo pediu ao Governo da República para abrir. E os principais beneficiários até vão ser os Açores. E abrem agora porquê? Porque a maior parte dos barcos já estão em terra. Os que ainda estão no mar são aqueles que estão associados ao senhor amigo do Presidente do Governo e que vai encher os bolsos com este aumento tardio na quota do atum.
0: Em final de julho, as duas regiões esgotaram as suas cotas de pesca de atum patudo para este ano e, depois de um pedido dirigido a Lisboa, foi autorizada a cota adicional. Numa visita ao Porto de Pesca do Caniçal, o deputado Francisco Gomes acusou ainda os governos nacional e da região de estarem a destruir o setor das pescas e aponta cinco razões para esta afirmação.
6: Cotas miseráveis do atum. O segundo, limites diários nas descargas que não fazem sentido nenhum. Terceiro, o equipamento está constantemente avariado. O equipamento frio, o equipamento de conservação. Quarto, as perseguições abertas que são feitas aos pescadores e aos armadores, principalmente os de caniçal. E quinto, o monopólio forçado que o Governo Regional quer entregar na venda do peixe a uma empresa cujo dono é amigo pessoal do Presidente Miguel Albuquerque.
0: As acusações do deputado madeirense do Chega na Assembleia da República, Francisco Gomes. O Presidente da República promulgou o decreto da Assembleia da República sobre a concessão de asilo, detenção e retorno de estrangeiros, após o Tribunal Constitucional ter decidido pela sua não inconstitucionalidade. Na nota, António José Seguro refere que requereu a fiscalização preventiva da constitucionalidade de algumas normas desse decreto, designadamente por ter fundadas dúvidas se estava acautelado o superior interesse da criança e garantida a proporcionalidade da duração da privação da liberdade de cidadãos estrangeiros que não praticaram qualquer crime por decisão administrativa. As dúvidas manifestadas pelo Presidente da República tiveram a ver com medidas como a expulsão de crianças nascidas em Portugal, a possibilidade de separação de pais e filhos ou de expulsão de refugiados merecedores de proteção internacional. O chefe de Estado refere que, após o Tribunal Constitucional ter decidido pela não inconstitucionalidade do diploma, decidiu promulgar a lei.

Agora conhecemos as previsões do estado do tempo para esta terça-feira. Céu em geral pouco nublado, apresentando períodos de mais nubosidade a partir da tarde, em especial na vertente norte da Ilha da Madeira. Vento fraco a moderado, entre os 10 e os 30 km por hora de nordeste, superando por vezes forte até 40 km horários nos extremos leste e oeste da Ilha da Madeira e nas terras altas. 29 graus é a temperatura máxima prevista para o Funchal e 27 para o Porto Santo.

Abrir a parte 2 de Acorde, nada mais nada menos do que uma opinião que conta. Absolutamente essencial para a segunda parte do programa aqui no PEF. Um bom princípio de dia, bom trabalho e boas férias, se for o seu caso. Ainda bem, porque merece.

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1: Temos mais uma grande discussão à volta da segurança social e, como sempre, as coisas ficam mais confusas do que estavam. Nem sequer se consegue chegar a um acordo, afinal, qual é o saldo, qual é o déficit que encontramos nesse serviço. Penso que há muita gente interessada em que isso não aconteça. De facto, o sistema está dividido em dois e ainda por cima mudam as regras e, portanto, tudo isto leva a confusões. No entanto, a questão deve ser simples. É simplesmente uma conta aritmética e sobre isso, por muita retórica que se use, os resultados têm que ser evidentes. De facto, a situação não parece ser boa. Agora, o que está por detrás desta confusão e desta dificuldade em conseguir um debate sereno sobre um tema tão importante é precisamente porque estamos a falar de algo que é muito poderoso. Os pensionistas são muitos e votam todos, e por isso trata-se de uma corporação que tem um grande poder eleitoral. Os partidos todos, os vários interesses, querem capturá-los a seu favor e querem seduzi-los para conseguirem, através dele, ter a vitória eleitoral e ter benefícios. Isto tem levado ultimamente a muitos erros na própria gestão da Segurança Social. Pretendendo ser amigos dos pensionistas, de facto estão a comprometer o equilíbrio. Por exemplo, baixar a idade da reforma é uma loucura criminosa. Não faz sentido nenhum. Nós estamos com cada vez a ver mais tempo, as condições de vida são cada vez melhores. Qual é a lógica de fazer as pessoas reformar mais cedo? É simplesmente demagogia, não tem nenhum valor. Assim como os bónus que os governos sucessivamente vão dando aos pensionistas não foram descontados antes e, portanto, evidentemente que vão ser roubados a outros lados da economia, vão ser tirados a outros lados da economia. E isso não é aceitável porque depois, evidentemente, não permite que o sistema seja sustentável. Por isso, o que isto é preciso é dizer que o sistema de segurança social é muito importante, devia ser analisado com serenidade, devia ser analisado com rigor. Há muitos estudos de boa qualidade feitos sobre eles. Agora, por outro lado, é preciso dizer o seguinte, por muito disparate que se faça, não estão em perigo as pensões por uma razão simples. Os eleitores, os pensionistas são muitos e votam sempre. Os políticos vão dar a volta para onde for preciso para que as pensões existam. Outras partes da economia vão sofrer, mas não as pensões.
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1: Mais uma vez, bom dia. 8 minutos depois das 8 da manhã, parte 2 do Acorde, aqui no PEF, onde mais haveria de ser, não é? Bem-vindos a um mês novo. Serão com certeza 30 dias de intensidade máxima. O PEF está aí a preparar-lhe também para coisas boas, coisas novas, coisas nomeadamente que lhe possam acompanhar no seu dia-a-dia. Abrimos às 7 e fechamos, bom, sabe-se lá a que horas, não é? O importante é não abrir nem fechar, o importante é acompanhá-lo para que o seu trabalho, para que o seu dia seja o mais bem passado possível. E abrimos nesta segunda parte com um convite. É verdade. Há dias em que começamos só mesmo por lhe dizer bom dia, outros dias abrimos a hora de dizer-lhe que queremos convidá-lo. Um convite que abre as inscrições hoje. 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Caminhamos com devoção pelos que já caminharam e por todos os que acreditam nos milagres do Senhor. Afinal de contas, fazer este caminho é algo tão natural como cada abrir os olhos em cada dia. Recuamos agora no tempo, 52 anos.

0: Muito bem, pelo indicativo já percebeu quem é que está em estúdio, não é? Para além de mim, tem aqui o Pedro Correia, que nesta hora vai nos trazer nada mais, nada menos que a revista de imprensa. Mais uma vez, Pedro, bom dia.
1: Bom dia, vamos então ler os jornais desta terça-feira e começamos pelo JM, que traz um aviso. Tirar garrafas do lixo pode custar 250 euros. Há quem procure garrafas nos contentores para ganhar alguns cêntimos no âmbito da campanha Volta, que incentiva a devolução de embalagens com direito a reembolso. Mas retirar resíduos do lixo é uma contraordenação no Funchal e pode valer coimas elevadas, avisa a manchete do JM. O JM, que traz também na capa 9 rostos, e escreve: há uma Madeira em Jersey, entre sotaques, produtos, restaurantes e tradições, inúmeros madeirenses mantêm-se na ilha do Canal da Mancha e têm uma forte ligação às suas raízes. Outras chamadas de capa: Luís Neves fecha-se em silêncio perante a polémica, sindicato denuncia déficit na PSP e patrulhas com um polícia. Há ainda uma outra chamada de capa relacionada com a PSP. Adelino Camacho sobe a subintendente e deixa a Madeira. É o mesmo assunto que traz também na capa o Diário de Notícias. Adelino Camacho deixa a Madeira após promoção. Subintendente da PSP foi colocado na Unidade Nacional de Estrangeiros e Fronteiras em Lisboa. Em manchete, o Diário escreve que casos dramáticos marcam ano judicial. Os tribunais retomam hoje a sua atividade normal após as férias de verão na comarca da Madeira. Entre 2 dezenas de processos em destaque, há 3 casos de homicídios, burlas e crimes sexuais. Também para ler na capa do Diário, espaços naturais alvo de intervenção. O Instituto de Florestas e Conservação da Natureza avança com manutenção e conservação de percursos pedestres, miradouros e áreas florestais. Também mais 2 chamadas de capa: Banana com seguro garantido e Nacional muda de treinador. Custódio Castro deve render João Gião.
0: Obrigado, Pedro Correia, ele que, porque não há 2 sem 3, regressa à antena do PEF quando faltarem 15 minutos para a 1, para a edição 2 deste primeiro dia de setembro de 2026 do Madeira em Notícia. Agora são 8h18, bom despertar, bom pequeno almoço, vá lá. Ninguém vê, pode espreguiçar, só assim um pedacinho, sabemos que faz, sabe tão bem, tão bem, tão bem.

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1: É isso mesmo, o melhor som da cidade no WhatsApp também, 93636390, no Facebook e em pef.pt, onde os nossos podcasts estão aí também à sua espera, para um clique, acima de tudo, para nos aproximarmos mais uns dos outros. Bom pequeno almoço, vou-lhe já dizer que a cidade do Funchal está a acordar tranquilamente com os seus sons normais e as pessoas de todos os dias e outra gente nova a aparecer.

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0: E o trânsito, como é que está? Praticamente em cima das 8h30 da manhã. O trânsito circula com grande normalidade, acima de tudo na via rápida, nesta manhã de terça-feira, sem registro, para já, de qualquer constrangimento significativo entre Santa Cruz, Funchal e Câmara de Lobos. As imagens captadas pelas câmaras de videovigilância da Ascendi, pouco depois das 8, mostram isso mesmo, circulação regular em diferentes pontos do principal eixo rodoviário na nossa Madeira. No Caniço, o fluxo automóvel apresenta-se reduzido a moderado e a mesma tendência visivelmente também no Funchal, em pontos como, por exemplo, o Jardim Botânico, João Gomes, Viveiros e Santo António. Tudo calmo, tranquilo, para já que assim continue. Também em Câmara de Lobos, incluindo nas zonas da Ponte do Ribeiro Seco e Quinta Grande, circulação faz-se sem filas relevantes aos sinais de congestionamento. Que assim continue.
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0: 8h32 no posto emissor do Funchal. Bom início de regresso ao trabalho. Setembro finalmente chegou. Isto significa que para muitos dos nossos amigos, pronto, aqueles dias de acordar tarde, ou nem por isso, aqueles dias de andar de calçãozinho, de camisinha ou não, ou nem por isso, pronto, vão ficar agora em stand-by, porque o arregaçar mangas é mais do que uma efetividade, é mais do que uma realidade. E isso também, diga-se, é bom, da verdade. É bom, não é?
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0: Claro que é bom. E porque hoje é terça-feira, não esqueça, a partir das 19, os Maravilhas estão aí na sintonia do posto emissor do Funchal. Mais logo, marque aí na sua agenda para não perder mais um capítulo do Regresso dos Maravilhas.

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1: As nossas redes sociais estão aí. Também um abraço para todos quando estão na nossa companhia, quer seja através do WhatsApp 93639700. Deixe aí a sua mensagem ou cumprimentos. Nós retribuímos, claro. No Facebook e em pef.pt, tudo ao rubro neste arranque de setembro com velocidade moderada.

18 minutos agora separam-nos das 9 da manhã, som do melhor da cidade, PEF. Um bom início de setembro para si que está aí com boas expectativas. Boas oportunidades irão com certeza aparecer e assim fazer com que este alimentar de esperança para este novo mês possa ser realmente efetivo. Fique na nossa companhia, seja em pef.pt, no Facebook ou através do WhatsApp, estamos constantemente do seu lado. Depois do Boss, chega para aí ao palco PEF, Ed Sheeran. Bom dia.

Funchal já brilha com o Astro Rei a ir na sua plenitude, ou quase, a 10 minutos das 9 da manhã. Cuidado, não se atrase. Mesmo assim, não deverá andar mais do que velocidade moderada, até porque o dia ainda está a começar. Som do PF com Peaky Dread e Shelby Sonny, e este clássico com Roupa Nova. Dos clássicos com Roupa Nova para os clássicos com o som original, recuamos até um longo caminho, até 1980. Os bons velhos tempos, o Fisher's Ed, So Long. Boa semana, bom mês.

Rainha da Pop a passar aqui na reta final da Hora 2 do Acorda nesta terça-feira, 1 de setembro. 30 dias intensos. Pode contar com o PEF para isso mesmo. A reta final de 2026 pode-se dizer que arranca hoje no PEF. E porque hoje é terça-feira, temos a partir das 19 horas os Maravilhas. A não perder, você está convocado e pode participar também até através do WhatsApp. Mas isso já sabia, certo? Mas nunca é demais relembrar. Já volto.

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1: Não é a 2, mas é a 1. Mas pronto, o 2 também cá está. E agora começamos a parte 3 do Acorda, de uma forma diferente. Para não ser sempre a música, temos que variar às vezes um pouco. Porque hoje é terça-feira, arranca a terceira temporada de... Olha lá, levanta lá o cursor. Isso.
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1: Pois é, arranca a terceira temporada de Energia de Mudança, mais logo às 5, já sabe onde, não é? No PEF, claro. E mais logo às 19, o que é que temos aí para si, exclusivamente?
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1: Portanto, já sabe com o que é que pode contar para uma reta final de terça-feira absolutamente estonteante. Mas, porque não há duas sem três? Amanhã é quarta-feira e temos aí o regresso, imagine.
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1: Está aí uma maneira de começar setembro de uma forma absolutamente estonteante, espetacular, simplesmente a pensar em si. Já viu o tanto que gostamos de si? Das 9 às 5 é o nosso horário e vamos fazer questão de o cumprir.

Ficámos sem Dolly Parton há cerca de uma semana e as saudades, naturalmente, de uma figura incontornável da música global já se fazem sentir, naturalmente, uma perda inestimável para a música de todo o mundo. 9 minutos depois das 9 da manhã, continuamos depois do 9 to 5, continuamos a nossa baila, continuamos a bailar no regresso de setembro, um regresso anunciado para 26.

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1: Um baile trazido pelos venezuelanos Chino e Nacho. É de 2018, mas sempre bem atual, para começar o seu novo dia, assim, com um bailarico, nada de mais sugestivo, para começar da melhor forma este mês de setembro. E quanto à nossa saúde, como é que estamos? Queremos proteger ainda mais a nossa saúde, o nosso coração, dia após dia, e para isso mesmo os cardiologistas revelam aqui uma lista curtinha de frutos que podem muito bem fazer a diferença da saúde da nossa máquina. Maçãs, frutos vermelhos, abacate, banana, peras, uvas, mangas, romãs, abacaxi e, acima de tudo, estes são aqueles que são os mais ricos. Uns em vitamina C, outros vitamina A, fibras, potássio, magnésio, são os nutrientes essenciais que podem ajudar a nossa máquina a carburar, a dar o seu impulso normal e natural para um grande início de dia. A fruta é tão bem natural de cada um dos nossos dias. Lost on You, no PEF, bem-vindo ao melhor som da cidade.

posto emissor do Funchal LP com Lost on You e agora Kelly Clarkson, Stronger. Cada dia temos que ser mais fortes que no dia anterior, não é? Faz toda a diferença. Um bom acordar, bom despertar, bom pequeno almoço, bom regresso ao trabalho. Pode doer assim um pedacinho no início, mas depois passa. São 9h20 no PEF.

Não está fácil, não. 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Mas aos poucos a coisa vai ao seu lugar. São 9h27 nesta manhã de terça-feira com o melhor som da cidade. 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

9h30 da manhã, nesta manhã de terça-feira, 26 de máxima, aqui para a nossa região autónoma da Madeira. Boa viagem se for na estrada, conduza com prudência, segurança máxima, por si, pelos seus e também pelos outros. Uma terça-feira já aqui a iluminar de forma intensa a nossa cidade do Funchal. Continuamos a tirar pela aquilo que é nosso, é a cidade mais bonita do mundo. E não digo ao contrário.

Afinal, ainda é verão, não é? A Sofia Reyes com 2-3 e a participação e a ajuda especial e que ajuda de Jason Derulo e de La Ghetto para trás, Paul Young e um clássico de sempre, Every Time You Go Away. Estamos aí a 20 minutos das 10 da manhã e hoje regressa a terceira temporada de Energia de Mudança. Mas logo a partir das 5, sintonizo 92 FM, posto emissor do Funchal e, acima de tudo, pronto, se vier logo à ideia, porque início do mês costumamos e temos essa mania de termos tudo planeado, tudo ao segundo, então o podcast está aí também pronto para, se não puder ouvir às 5, ouça quando tiver um pouco mais de tempo. WhatsApp, Facebook, tudo pronto para levar até si tudo aquilo que vamos levar neste mês de setembro. E porque hoje é terça, claro, também não pode faltar a edição primeira deste mês dos Maravilhas. Mas logo às 19, claro, aqui no PF Onde Mais. Até vemos estrelas. Até ouvimos estrelas a quase 20 para as 10 da manhã. O Simply Red, antes de ter aí um dos maiores êxitos do Simply Red com este Stars, trago-lhe o pensamento do dia, porque cada novo dia é um convite para soltar o peso do que já não serve e seguir um pouco mais leve. Tão bom arrancar com o PEF no novo mês, com tudo limpo. Casa limpa, estúdio limpo, gente limpa dia a dia.

Como diz o senhor John Bon Jovi, há que manter a fé dia após dia, todos os dias. Os Bon Jovi com Keep the Faith, um dos maiores êxitos musicais da década de 90. Ali a resvalar já para o século seguinte, o 2000, não é? A 10 minutos das 10 da manhã, o som continua a ser o mesmo, o melhor da cidade. O posto emissor do Funchal, do alto dos seus 78 anos de idade, continua a marcar gerações dia após dia, com uma manhã lindíssima de sol, a máxima de 26 e um sangue oculto.

0: ao álbum Rock in Rio Douro dos GNR, de Rui Reininho e este Tony César Machado, aqui com este Sangue Oculto, um dos maiores êxitos do som nacional. Estávamos aí na produção do ano 2, ano 2, nada, ano de década de 90, assim melhor é que é. 5 minutinhos, mais uns pausitos para chegarmos às 10 da manhã. Manhã cheia de sol, manhã cheia de música, manhã cheia de boa companhia. Um grande e forte abraço a todos os nossos amigos que interagem connosco, seja através do Facebook, seja através do WhatsApp. É sempre bom estar rodeado de gente de bem.
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0: Reta final. Primeira edição de setembro do Acorda. Um mês em grande.

Idade. Estávamos em 2014, quando esta morena não chegou só, chegou com o Tiago Bittencourt, ou podia dizer o contrário. O Tiago Bittencourt, também não gosta de andar só, chegou com a morena. Muito bem, é assim que pomos aqui um ponto final nesta primeira sessão, primeira aventura do

0: Nobody can drag me down, One Direction. Bom dia mundo, bom dia a toda a gente e bom dia setembro, não é? Bom dia, Joana.
1: Olha, bom dia, damos as boas-vindas. Olá, setembro, estamos prontos para ti, que seja um mês fantástico para todos. Naturalmente que é um dia feliz para muitos dos nossos ouvintes. É o primeiro dia de muitos para descansar, as férias finalmente chegaram, mas para outros nem por isso. Voltaram às rotinas do dia-a-dia, voltaram ao trabalho, à estrada, a conduzir. Vem aí também a escola, não é?
0: Pois é,
1: vem mais trânsito. Portanto, mas não se preocupe, não desanime, porque para o ano há mais, é sempre assim. Mas para aqueles que gozam de facto as férias neste mês de setembro, que seja um bom mês, olha, o sol brilha.
0: É verdade, o sol brilha e o mês de setembro já aqui está. E nós queremos estar com vocês da melhor forma e ajudar-vos a iniciar este belo mês da melhor maneira. E qual é a melhor maneira do que no nosso bom dia?
1: Bom dia!
0: É,
1: olha,
0: verdade.
1: Mas setembro é verão, Beatriz.
0: Sem dúvida, setembro é verão.
1: Setembro é verão.
0: E hoje, se tudo correr bem, ainda dou um mergulho ao final do dia.
1: Olha, bom exemplo. Portanto, setembro é verão, mas também é outono. É um misto de sol e folhas caídas. É um mês bonito, um mês com o seu encanto. E como é sabido, as férias fazem bem à saúde e há que aproveitar-se da melhor forma. Vamos, olha, nas férias lembrei-me que fazem muito bem ao coração.
0: Claro, claro que fazem muito bem ao coração.
1: Ficamos mais tempo com a família, descansar, aproveitar cada momento. São as principais vantagens.
0: Faz bem
1: vantagens.
0: Ao coração, faz bem à alma, faz bem à cabeça, faz bem a tudo, faz bem ao bronze.
1: Olha, e quando voltamos ao trabalho estamos muito mais bem dispostos, mais produtivos.
0: Sem dúvida, sem dúvida que as férias aumentam a produtividade.
1: Estamos aqui com esta conversa, mas cheira a cafezinho para quem está descansadamente em casa, em pantufas, de perna trocadinha, a desfrutar de um belo cafezinho.
0: É verdade. Há quem esteja
1: tão
0: assim
1: bom.
0: A olhar para nós
1: com
0: e
1: apetite.
0: Pensar... Estas estão a trabalhar e eu estou aqui a descansar de papoá.
1: Olha, Beatriz, não querem nada com o tic-tac, o relógio.
0: Pois é, não querem nada com o relógio.
1: Olha, mas nós queremos naturalmente também preencher este espaço com muita música. Vamos dar primazia à música. Portanto, são quase 2 horas prometidas que prometem e comprometem. Esperemos que sim.
0: Exatamente, por isso já sabe, fique connosco neste primeiro dia de setembro e nos restantes também, faça favor, ora é essa. E agora Justin Bieber com Peaches.

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0: Pois é, são 10 horas e 36 minutos. Estamos aqui na nossa manhã do bom dia, com Joana Ferreira e Beatriz Jardim. E as temperaturas para hoje? Máximas de 28 graus e mínimas de 21. Por isso, o dia de hoje promete, pessoal. Não fiquem tristes, não desanimem. Hoje é um feliz dia, é um belo dia, é o primeiro dia do mês de setembro. Vamos lá começar todos com o pé direito ou a pé juntos. O que importa é estarmos com boa disposição e com o mindset no sítio correto, não é, Joana?
1: Nem mais, é isso mesmo. Um fantástico mês de setembro para todos. Não esqueça que já diz a canção que setembro é o mês que sabe amar.
0: Ai, setembro, sabe bem, sabe bem.
1: Setembro é o mês que sabe amar. Portanto, setembro tem também o seu encanto. É verão, por isso, boas férias. Vai ter mais tempo para ouvir música, para estar com o pef nos ouvidos, numa esplanada à beirinha-mar.
0: Joana, ou então, como dizem os Green Day, Wake Me Up When September Ends. Também é uma opção, mas é mais difícil, é mais
1: Pois,
0: difícil. E
1: exatamente.
0: conte-nos, como é que está a ser o seu primeiro dia de setembro? Voltou à rotina? Não voltou à rotina? Tem os filhos para ir pôr à escola? Se tem, uma boa sorte, porque nós aqui sabemos perfeitamente o quão difícil é essa passagem, essa nova habituação. É complicado, mas faz parte e tudo passa, tudo melhora. Talvez hoje doa mais um bocadinho, amanhã dói menos e para a semana então já não dói nada.
1: Exatamente, voltar às rotinas não é assim muito, muito fácil, mas tem que ser, e o que tem que ser tem muita força,
0: Exatamente.
1: e por isso aqui vai com muita força o nosso provérbio de
0: Pois
1: hoje.
0: é, hoje é dia de provérbio, por
1: Vamos
0: isso já
1: aqui.
0: sabe o que é que tem de fazer depois de ouvir o provérbio.
1: Olha, e tem a ver com o mês de setembro.
0: Ah.
1: E este desafio fica para os nossos ouvintes que nos ouvem. Podem sempre ligar para o fixo ou então para o
0: Exatamente.
1: WhatsApp. Daqui a pouco vais deixar os números em rodapé, mas para já fica o provérbio que diz assim: setembro, mês dos figos e cara de poucos.
0: Dot, dot, dot.
1: Tchan, tchan, tchan, tchan.
0: O que será?
1: Vou repetir. Setembro. Olha, gostas de figos?
0: Ai, eu adoro figos.
1: Pois é, e também tenho esse problema.
0: Ai, eu não sei se é um problema. Quer dizer, é um problema porque basicamente só os podemos comer uma vez por ano, não é?
1: Exato, mas também monetariamente não são acessíveis.
0: Pois, isso já são outras conversas.
1: Olha, quando ia à casa dos meus avós, tinha figos que nunca mais acabavam.
0: Pois, aquelas figueiras que estão
1: Mas,
0: ali.
1: isso,
0: Olha, mas
1: para
0: quando
1: chegar
0: vais.
1: ao cimo da figueira, tínhamos mesmo que subir, e
0: Mas.
1: os galhos da figueira são muito sensíveis. E
0: Pois.
1: tens de ter muito cuidado, senão
0: Senão, olha, dás um
1: vais de
0: trambolhão.
1: cabeça para baixo.
0: Exato.
1: E não é. Bom, mas voltando. Olha, estou-me a lembrar o Porto Santo também, que há uns anos atrás íamos ao Porto Santo, e qualquer rua tinha assim uma figueira
0: E
1: baixinha,
0: quem
1: chamada
0: nunca,
1: babreiro.
0: Joana, e quem
1: Quem
0: nunca,
1: nunca beliscou e tirou
0: exato,
1: assim um
0: quem nunca
1: figuinho?
0: tirou assim um figo alheio que atira a
1: Exato.
0: primeira pedra?
1: Olha, mas agora com as novas construções já não é bem assim. O Porto Santo já não é o que era outrora, com muitas figueirinhas, muitas
0: Ali,
1: uvas com aqueles caracóis
0: rasteirinhas.
1: branquinhos, aquelas uvas amarelinhas que apanharam muito sol. Tão bom. Olha, e por falar em Porto Santo, olá, Porto Santo.
0: Olá, Porto
1: Um
0: Santo.
1: ótimo dia com o PEF.
0: Pois, com o PEF, connosco, com o nosso bom dia, com toda a gente.
1: Vamos desafiar alguém do Porto Santo que nos diga algo, mas que não seja pelo
0: Exato,
1: WhatsApp.
0: pelo WhatsApp, através do 936-363-970.
1: 970.
0: Isto para os mais acanhados, mas para quem quiser nos dar um bom dia, que nós agradecemos e ficamos sempre muito felizes de os ouvir, pode ligar o 291-2089-54.
1: E pronto.
0: Ligue, fale connosco, diga-nos como está a ser o seu dia e adivinhe o nosso
1: E
0: provérbio.
1: agora, setembro, mês dos figos e cara de poucos.
0: Esta é fácil, pessoal. Vamos lá. Vamos lá tentar a
1: É
0: sorte.
1: isso. Enquanto os nossos ouvintes tentam a sorte, vou aqui deixar uma informação que a partir de hoje os nossos ouvintes podem fazer uma inscrição para a peregrinação do Senhor dos Milagres. Precisamente, caminhamos com devoção pelos que já caminharam e por todos os que acreditam nos milagres do Senhor. Portanto, esta partida será no dia 8 de outubro, às 8 da manhã, e partem dos jardins do Campo da Barca Funchal em direção a Machico. Mas para isso terá que fazer a sua inscrição prévia pelo 965 845 426. com a Paula Garcia. 965-845-426. Vem fazer este caminho de fé connosco. O Senhor dos Milagres abençoa a todos. Portanto, fica
0: Exato.
1: Aqui
0: Olha,
1: este
0: Joana,
1: desafio.
0: Aqui a nossa árvore de Natal já está a dar sinal.
1: E tu gostas?
0: Vamos atender uma chamada antes de passar à próxima música.
1: Convém dizer que o Bom Dia hoje, tecnicamente, é assistido pela Beatriz Jardim. Ela que sempre que olha para ali o nosso telefone digital e quando está verdinho, é sinal que os nossos ouvintes estão ligando.
0: Epá, juro, parece uma árvore de Natal.
1: Pois é, acho piada.
0: Vamos lá, o nosso primeiro
1: então,
0: ouvinte.
1: Então vamos à árvore de Natal.
0: Vamos à árvore de Natal. Estou sim, bom dia.
2: Bom dia, minha Beatriz, bom dia, minha Joana.
1: Olá, olá, bom dia. Então, a participação perfeita. Ana Paula Aguiar, bem disposta.
2: Bom dia a todos, bom dia, bom dia.
1: A ligar da sua casa.
0: Está tudo bem?
2: Da minha casa, estou cheguei. Mal cheguei, já fiquei...
1: Ana Paula,
0: muito bem,
1: certeza
0: muito bem.
1: Que chegou com muito calor.
2: Há calor, e já estou aqui com os trapos a andar em dia. Há calor.
1: É aquelas sido. Roupas larguinhas que estamos à vontade.
2: Ah, é.
0: Se há coisa que sabe bem, é chegar a casa e tirar a roupa e meter aquela.
2: E os sapatos.
0: Ai, tirar a roupa, tirar
1: ou
0: o sapato,
1: tirar o chuveiro.
0: Tirar o sutiã,
1: sim,
0: que é das exatamente. Primeiras coisas que eu acho que todas as mulheres fazem quando chegam a casa. Amarrar o cabelo e pronto.
1: Estar ali à vontade.
0: Estar à vontade.
2: Mas não posso fazer isso, que eu tenho netos, não posso fazer isso.
0: Ah, pronto. E está com os netos hoje?
2: Diga para dentro lá.
0: Então quer dizer que o seu almoço já está no making of.
2: Está meio caminho andado.
0: Está a ver como eu sabia, já vi como eu sei, já conheço.
2: Está meio caminho andado.
0: Eu não a vejo, mas eu já sei tudo.
2: Assim é boa.
0: É bom, não é?
1: Ou Ana Paula, ou não fôssemos mulheres, não é?
0: Exato.
1: Sabemos o que é que fazemos em casa depois do expediente.
2: A gente como mulher já sabe o que a casa gasta.
0: Exatamente, já sabemos o que a casa gasta.
1: Ana Paula, vamos aqui acertar aqui o provérbio. Portanto, tem a ver, gosta de figos?
2: Eu adoro.
0: Então vai ser fácil
2: para você. Sabe, Joana, eu sim. tenho a minha madrinha do batismo, do Pelo do Mor, e as figueiras do Pelo do Mor são muito rasteirinhas.
1: Tão boas, eu gosto dessas.
0: Então isso cheira-me que a Ana Paula ia lá e fazia assim uma visita alheia aos figos.
2: Olha, era bíbra. Bíbras e muito grande. Ela tinha uma fazenda inteira.
0: Olha, mas vamos tentar adivinhar o nosso provérbio.
1: Com aquele melinho, com aquele mel na ponta.
0: Tão bom.
2: Ai, já a gente. Aqui ficava já aquele vermelhão, a linha pontinha.
1: Ai, eu gosto quando eles estão assim, abertinhos.
0: Ana Paula,
1: abertinhos.
0: Vamos lá tentar adivinhar o nosso provérbio.
2: Vamos lá ver.
1: Setembro.
2: Tem jeito, né?
1: Então é assim: setembro, mês dos figos e cara de poucos.
2: Amigos.
1: Olá!
0: Parabéns!
2: Olha, não passa
1: então, Ana Paula, está a ver?
0: Muito bem, Ana Paula. Acabou de ganhar um beijinho nosso.
1: Um beijinho.
2: Isso é a melhor coisa, é um beijinho da amizade.
0: Ah.
1: Então, setembro mês dos filhos e cara de poucos amigos.
2: Eu nunca ganho, e não tenho jeito nem para andotas, nem para espumar, nem Joana Sobe. Olha, mas aconteceu.
0: Mas aconteceu, já
1: sim,
0: vi.
1: Sim,
0: ou seja,
1: sim,
0: é um bom presságio para o início do mês de setembro, Ana Paula.
2: É.
0: Olha, muito obrigada, Ana Paula, por
2: olha,
0: ter ligado.
2: Olha, que dá um beijinho para a Dona Maria do Monte, assim, a Virgínia.
1: Para o Brasil, alô,
0: beijinhos
1: Brasil.
0: Para todos, beijinhos.
2: E para o Dona Noel, e para a Dona Elia Jardim, para a Dona Zona Maria Luizinha, para a Dona Garota Gonçalves, para o Sr. Fernando, a família do Ruben Aguiar e o Ruben Aguiar, e para todos que estavam nos cabelos, Sr. Clóvis, para todos, para todos, e para vocês, um grande abraço do fundo do coração.
0: Muito obrigada,
1: Ana Paula.
0: Beijinhos para si.
1: Muito obrigada. Daqui a pouco vamos colocar mais um provérbio na emissão, quando os nossos ouvintes completam logo no início. Nós
0: rápidos.
1: Não hesitamos e temos outro de reserva. É já daqui
0: sempre,
1: a pouco.
0: Temos sempre alguma coisa de reserva. Agora vamos à música. Até já.
1: Até já. 22 FM.

0: Of the Woman, Bryan Adams, aqui no posto emissor do Funchal. 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

0: 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Pois é, Billy Ocean aqui para animar o posto emissor do Funchal. E parece que aqui a nossa amiga Salete Sá no nosso WhatsApp. Olá, bom dia Salete. Já tinha adivinhado o nosso provérbio de hoje. Já
1: setembro,
0: tinha respondido.
1: Mês dos figos e cara de poucos
0: amigos.
1: Foi
0: pois
1: isso?
0: É, Salete, acertou, sim senhora.
1: Beijinhos.
0: Obrigada por ter respondido e respondeu e bem. Aqui no nosso WhatsApp também temos aqui uma mensagem da nossa amiga Maria Ascensão. Bom dia, feliz dia, Madeira. Beijinhos.
1: Olá,
0: para
1: Venezuela.
0: Todos do PF. Bom dia. Obrigada, Maria, para si também. Uma excelente semana, um excelente início do mês de setembro. E que o seu pequeno almoço esteja a iniciar com tranquilidade. E claro, já sabemos que é connosco, portanto, está a começar bem.
1: Está
0: acho
1: escuro,
0: que está
1: ainda
0: bem.
1: Lá. Está escuro na Venezuela, onde a nossa amiga Maria manda as suas mensagens. Ainda não preparou o pequeno almoço, de certeza absoluta.
0: Pois, já, não, está? Já tinha enviado a sua foto. E aqui o nosso amigo Raul também enviou uma mensagem a dizer: bom dia, Joana e Beatriz.
1: Espera, para tudo. Sobrou a lasanha de carne moída de ontem?
0: Exato,
1: sobrou.
0: Isso é o que nós queremos saber. Sobrou lasanha ou não?
1: Então, há lasanha para hoje ou não?
0: Temos almoço? Será que vai chegar aqui uma marmita ao posto emissor?
1: Ups!
0: Olé.
1: Olha, põe a
0: não
1: minha
0: sei.
1: De parte
0: estou
1: e
0: só,
1: vou ela.
0: Estou só a mandar a dica, Raul. Mas claro que o Raul faz o que achar melhor, não é? Sem pressão, sem pressão. Estamos a brincar consigo,
1: muito
0: Raul.
1: Muito bom.
0: Mas aqui o nosso amigo Raul mandou: bom dia, Joana e Beatriz. Um bom trabalho para vocês e quem trabalha. Também aí a minha esposa faz todos os anos essa caminhada. Ah, pois é, Joana, a caminhada que acabaste de falar.
1: Ah, é.
0: Muito
1: aqui
0: bem.
1: Aqui de Funchal Machico. Pois, é, uma, é a peregrinação do Senhor dos Milagres. O percurso é campo, Jardins do Campo da Barca, Machico. Saem às 8 da manhã, não é verdade? Poderão fazer as inscrições a partir de hoje. Já agora, 965-845-426, Raul.
0: Exato, Raul. A sua mulher já se pode inscrever. E olha, Raul, por que não faz com a sua mulher a caminhada? Mal não faz, não é?
1: Não, não.
0: Só faz bem.
1: E Deus abençoa.
0: Exato, exatamente. Ora, muito bem, aqui o nosso WhatsApp está ao rubro, bem como o nosso telefone. Vamos atender uma chamada, Joana?
1: Vamos.
0: Estou sim, bom dia.
1: Olá, bom dia.
2: Olá.
0: Olá,
2: olá,
0: bom dia.
2: Olá, bom dia.
1: Hélia Jardim, já preparou o seu pequeno almoço? Já arrumou a casa?
2: Sim.
1: Então, e o que é que vai fazer o resto do dia?
2: Brincar.
1: Brincar?
2: Então.
1: E o que é que se brinca? É porque eu também posso chegar aí para brincar.
2: É, a brincar.
1: Então a Hélia vai
2: casa,
1: brincando com as...
2: brincar.
1: Falando com as suas plantas.
0: E a brincar dizem-se muitas verdades,
2: é,
0: não é, Hélia?
2: Ainda tenho as flores para regar.
1: Oh, aí é. Olha, sem querer. Passou. Sem querer, mas também ao fim do dia.
2: De manhã, mas esqueci-me.
1: Ao fim do dia, ali com o sunset, com o sol já alaranjado, fraquinho, dá para regar as plantinhas.
0: É isso, Hélia. Olha, um beijinho grande para si, Hélia.
2: Sim, também.
1: Hélia, quer mandar um beijinho, sim, para todos, de uma só vez?
2: Sim, beijinho para todos.
0: Muito obrigada, Hélia.
2: Tenho um dia muito feliz.
0: Igualmente para si também, Hélia.
1: Muito obrigada.
0: Para si também, beijinhos, bom início de setembro. Igualmente, obrigada.
1: O nosso bom dia ficou mais cheio.
0: Exato.
1: Também o telefonema da nossa amiga Hélia Jardim. Então o que é que está à espera? 291-20-8954, depois das 11.
0: Sim, agora depois das 11.
1: E olá, imigrantes, olá, França, olá, Inglaterra, olá, Brasil. Olá, Espanha.
0: Olá, mundo.
1: Olá, África do Sul. Olá, Brasil. Olá, mundo. Então, uma mensagem. Nós estamos à espera. Uma mensagem, uma foto. 965. Olha, perdi-me do número. Tens que me ajudar.
0: 936-363-970.
1: Por estes números eu ia dar aqui o meu.
0: Ah, pois, mano, mas é melhor não.
1: Olha, acontece, são muitos números na cabeça.
0: Depois
1: mas...
0: é só o pessoal a te ligar para dar beijinhos e pedir e músicas pedidas.
1: Pois, é isso. Entretanto, daqui a pouco prepare-se porque nós vamos lançar mais um provérbio.
0: Sim.
1: Para a emissão. Mas por agora,
0: um até já. Pois é, mas
1: já.
0: Olha aqui o nosso amigo Raul respondeu. Para cá sobrou lasanha para o almoço e a minha mulher faz do campo da barca a Machico. Ah, sua mulher é uma guerreira, então.
1: Ah, é, exatamente, porque partem daí. Vai ser precisamente no dia 8 de outubro.
0: Exato.
1: Pelas 8 da manhã, é numa quinta-feira.
0: E olha, parece que ainda falta muito, mas até lá é um saltinho.
1: Claro, o tempo voa.
0: Pois é, o tempo voa, e por falar em tempo voa, já estamos quase a chegar às 11 da manhã. Fique desse lado connosco, que daqui a pouco temos mais música,
1: mais conversa.
0: Claro que sim, vocês não se vão ver livre de mim e da Joana esta manhã. Nem pensem, era o que mais faltava.
1: Nem
0: e
1: mais.
0: Para já, até já.

0: Da decisão esteve uma queixa apresentada pela FENPROF, a Federação Nacional de Professores, que já anunciou que o recurso à justiça pode não ficar apenas por aqui, admite vir a recorrer aos tribunais para o Ministério da Educação pagar aos professores as horas extra que tiveram de fazer para corrigir os exames do secundário. A ameaça ficou feita em conferência de imprensa hoje, onde a FENPROF também revelou que estão hoje em dia em falta milhares de professores nas escolas.
1: Neste momento, dia 3 de setembro, temos 2.650 horários em oferta de escola, corresponde a 53.862 horas. Já a maior parte são horários anuais e horários completos. E isto tinha já implicação direta em milhares de alunos.
0: Declarações José Feliciano Costa, secretário-geral da FENPROF, em conferência de imprensa. E terminamos com notícias do mundo da música. Carlos Bastos, um álbum que reúne temas inéditos do músico Prince, que morreu há 10 anos, Timeless, foi hoje editado. O anúncio é feito pela editora discográfica, a Sony Music. O álbum reúne já agora gravações desde 1977 até 2016. E está disponível já agora, por curiosidade, sim, em versão digital, em CD e também em vinil.
2: Pois claro.
0: Se calhar um destes álbuns está na tua estante.
2: Não sei. Em vinil não sei, porque há muita gente que este revivalismo do vinil. Eu, vinil, passei muitos vinis na vida e gosto muito, mas não sei, dá mais trabalho. Estava aqui a pensar que se calhar foram ao cofre dele. Sabes que ele, quando morreu em 2016, não tinha testamento, ninguém sabia a combinação do cofre, tiveram que contratar uma empresa especializada para conseguir arrombar o cofre. A riqueza que lá está dentro é a riqueza musical, basicamente é isso. Ele tinha músicas que nunca foram ouvidas, tinha dezenas ou milhares de horas de material de gravação. Os especialistas calculam, imagina isto, que havia material suficiente para lançar um disco inédito por ano, durante um século. Portanto, se calhar este é o primeiro.
0: Não temos vamos, muito então não para vamos descobrir.
2: Estar, não, sim, não vamos gastar um século para ouvir o centésimo. Obrigado, Marisa.
0: Até já.

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0: É uma canção que está na moda, Sete Além nesta vida, e facilmente se ouve os Sete Além nos automóveis, nos espaços comerciais, nas nossas casas e também na sua rádio favorita, o PFFM. Hoje é terça-feira, não esqueça que às 17 horas vai para o ar este episódio de Energia de Mudança. Aliás, muitos são os programas que voltam à antena PF neste mês de setembro.
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0: Não esqueça, às 17 horas, Hero, na voz de Henrique Iglesias, nesta tarde, primeiro dia de setembro. Continuamos a desejar-lhe um fantástico mês de setembro. Boas férias. Para quem regressou ao trabalho, é a vida. Would bom trabalho.
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marca zero. Esperemos que não seja assim, não vai ser no mês de setembro, porque ficar na estaca zero é como ficar num caminho que já não funciona. Ou voltar à estaca zero é um dos maiores dilemas, como é sabido, da nossa vida profissional e também pessoal. Só queremos coisas boas para o mês de setembro. Continuamos a desejar-lhe um ótimo mês de setembro, seja de trabalho ou de férias. Importa é passá-lo na sintonia PEF. Aqui estamos bem. Secret Service, mais uma proposta musical para esta tarde de terça-feira, onde a temperatura máxima no Funchal é de 28 graus Celsius. Aliás, a temperatura nos próximos dias vai situar-se nos 28. É verão, há que continuar já a aproveitar.

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Bonnie M, claro que contamos neste mês de setembro com tardes, digamos, ensolaradas. O sol está aí, é verão, há que continuar a aproveitar na sintonia PEV. Estamos nos 92 MHz e também para o mundo em pev.pt. Está a trabalhar? Calma, já vamos para meio da tarde. Quase que apostamos que já pensa no cafezinho da tarde, faz muito bem um cafezinho para baixar a tensão, ficar relaxado e continuar a trabalhar. FF lá está para reforçar a nossa conversa. O verão não acabou, o meu verão não acabou. Mesmo para quem regressou hoje ao trabalho, o sol brilha.

não acabou. Embora o céu esteja nublado, o tempo está agradável, temperatura agradável. Há que continuar a aproveitar o dia, o verão, da melhor forma sorridente. 20 minutos para as 16 horas, Robin Gibb, Like a Fool. Está na hora de recordarmos esta belíssima canção dos anos 80, Like a Fool, lembra-se? Vamos cantarolar juntos? É uma das melhores terapias para o espírito.

Simplesmente magnífica esta, uma das músicas de Luís Represas, Fora de Tempo. E agora vou fazer um pedido, mas este pedido não é para si que está no seu automóvel a conduzir. Vai gostar de ouvir, uma boa viagem, é especialmente para quem está em casa. Então, pode conceder-me a sua mão, vamos a isto? Julio Iglesias, Mano a Mano. Logo depois, temos mais uma dele, O Melhor de Tua Vida. Isto para deliciarmos os mais românticos.

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1: E agradecemos por conceder a sua mão. Correu bem este tanguinho, mano a mano, Julio Iglesias. Aí está o melhor de tua vida, quase, quase na reta final de mais uma hora da nossa tarde musical PEF. Paramos às 17 horas no dia de hoje para darmos lugares ao programa Energia de Mudança.

de facto, depois destes dois momentos musicais românticos na reta final de mais uma hora da nossa tarde musical PEF, agora vamos com tudo, Falésio do Amor, Santa Maria. Eu sou a Joana Ferreira, aproveito a boleia para dizer-lhe bye bye. Amanhã voltarei às ondas do PEF um pouco depois das 10 horas, muito bem acompanhado com a simpática Beatriz Jardim. Deixe-se ficar com a sua rádio PEF FM e ainda bem que o PEF uma vez mais faz parte do seu verão 2026. Está aí, há que continuar a aproveitar um bom mês de setembro. Come on. Até amanhã. Ai, não esqueça, 19 horas, vai para o ar. Os Maravilhas, a não perder. Combinado? Agora sim, até amanhã.

0: O Ministro da Administração Interna diz-se vítima de insinuações e mentiras, mas garante que não se deixa intimidar nem vai demitir-se. Durante uma cerimónia em Câmara de Lobos, Luís Neves disse que André Ventura faz acusações sem provas para destruir a sua reputação. Depois, aos jornalistas, garantiu que está disponível para responder a todas as dúvidas do Chega no Parlamento, na audição marcada para a próxima semana.
1: Desde o primeiro dia que disse e mantenho, estou disponível para qualquer escrutínio, seja onde for. Tenho orgulho no meu passado, no meu presente, nada me envergonha. E quero dizer o seguinte, no próximo dia 8, portanto dois a 8 dias, da parte da tarde, terei audição regimental no Parlamento. Quer dizer, ao Dr. André Ventura, que estou totalmente disponível para lhes responder a qualquer questão que ali seja colocada.
0: A garantia deixada por Luís Neves na Ilha da Madeira, ontem o líder do Chega disse que só hoje, depois de reunir os órgãos do partido e ouvir as explicações do ministro, decide se avança ou não com uma moção de censura ao governo. E o ministro da Educação diz que está de consciência tranquila sobre o processo de correção dos exames nacionais. Numa reação ao inquérito aberto pelo Ministério Público, Fernando Alexandre admite que o processo começou mal, mas acabou bem, com mais de 50 mil alunos no ensino superior. E a FENPROF avisa, se o ano letivo começasse hoje, havia perto de 2.700 horários por preencher. Segundo Feliciano Costa, há poucos dias do início do ano letivo, há milhares de alunos sem garantia de ter professores a todas as disciplinas.
2: Neste momento, dia 3 de setembro, temos 2.650 horários em oferta de escola, que corresponde a 53.862 horas. Já a maior parte são horários anuais e horários completos. E isto tinha já implicação direta em milhares de alunos. Nós temos cada vez menos professores disponíveis para estes horários.
0: Ainda de acordo com a FENPROF, este mês de setembro está prevista a saída de 528 professores que passam à reforma, um aumento de 30,8% em relação ao mesmo período do ano passado. A dívida pública caiu cerca de 7,6 mil milhões de euros em julho, depois da Agência de Gestão da Tesouraria ter reembolsado uma linha de obrigações emitida em 2016. Segundo o Banco de Portugal, o endividamento das administrações públicas desceu para o valor mais baixo desde março. Esta queda surge depois do aumento da dívida pública para 93% em junho, o que levou o Primeiro-Ministro a vir a público garantir que quer fechar o ano abaixo dos 90%. Foi dado como extinto o incêndio que deflagrou esta madrugada numa fábrica de pellets de madeira no concelho de Alcácer do Sal. As chamas estiveram circunscritas a um silo com estilhas de madeira. Não há vítimas a registar. O secretário-geral da ONU volta a pedir máxima contenção no conflito no Médio Oriente e defende uma solução que garanta a livre navegação pelo Estreito de Hormuz. Apelo feito na Cimeira da Organização de Cooperação de Xangai, no Quirguistão, onde António Guterres lembrou que acordos e cessar-fogos estão a ser constantemente

0: O cidadão está lá no primeiro momento. O cidadão pode evitar, muitas vezes, comportamentos de risco que dão origem, efetivamente, a ocorrências e, ou situações até de maior expressão. E, portanto, precisamos do cidadão como aliado. E, portanto, esta questão da sensibilização é um pouco para trazer o cidadão para a esfera daquilo que é o sistema de proteção civil, mas sem descartar aquilo que é a capacidade de responder às emergências. E isso é algo que temos que construir de forma proporcional à prevenção. E, portanto, temos, de facto, de trabalhar mais aquilo que é o evitar, o mitigar, o atenuar, mas estar preparados com instrumentos de planeamento realistas, adequados a cada tipologia de ocorrência, mas que possam tratar a montante tudo aquilo que pode ser planeado. E por isso é que temos um plano regional de emergência de proteção civil, por isso é que temos planos municipais de emergência de proteção civil, que no fundo, com base numa avaliação de risco, preparam soluções, preparam a resposta mediante um acidente grave ou uma catástrofe. Isto é algo que é importante que todos percebamos. A proteção civil só existe se tivermos em consideração a ocorrência de acidentes graves e catástrofes. Tudo bem que no dia-a-dia ocupamo-nos com aquilo que é a rotina, mas nunca podemos perder o foco daquilo que é a verdadeira missão da proteção civil. Porque no dia-a-dia cada agente de proteção civil, cada entidade, trata daquilo que é a sua responsabilidade. Os polícias efetivamente garantem a segurança comunitária, garantem a segurança nos aspectos do security, os bombeiros apagam os incêndios e promovem as ações de socorro naquilo que é, de facto, as intervenções nas várias e na panóplia de ocorrências que diariamente respondemos. Os profissionais de saúde respondem dentro daquilo que são as unidades de saúde àquilo que é a resposta dessa componente. O desafio é quando temos que juntar todas estas componentes perante uma situação de exceção. E é aí que a proteção civil tem que estar centrada. E é aí, de facto, que eu ressalvo as três componentes que acabou por apresentar. Portanto, é importante sensibilizarmos as pessoas e os atores, não só o cidadão, mas todos os atores do sistema, para aquilo que é o seu papel e aquilo que é importante que tenham como presente naquilo que é a reação a um acidente grave ou uma catástrofe. E depois é importante desenvolver capacidades de resposta alinhadas com aquilo que são os cenários expectáveis, aquilo que são, efetivamente, os fenómenos com os quais temos que lidar, mas, sobretudo, a casuística que faz parte do nosso dia-a-dia.
1: Dentro da sua resposta, mencionou várias vezes a palavra prevenção e riscos, e nomeadamente a mitigação. Quais são os riscos mais relevantes que o território neste momento atravessa?
0: Bem, se nós olharmos para o aspecto mediático, diríamos incêndios florestais, incêndios rurais. Mas não são esses que nos trazem a maior preocupação, sobretudo na região autónoma da Madeira. E, portanto, eu estou um bocadinho mais preocupado com os fenómenos meteorológicos. Uhum. Estamos a pagar uma fatura que se chama alterações climáticas.
1: Certo.
0: E, portanto, os fenómenos tendem a ser mais agressivos, mais frequentes, mais intensos, com maior impacto naquilo que é o tecido socioeconómico. E, portanto, isso traz-nos realmente esta preocupação associada não só àquilo que é as cheias rápidas em perímetro urbano, as inundações, mas também, sobretudo, aquilo que são galgamentos de ribeiras e movimentos de massa em vertente, que é uma característica muito própria da nossa orografia e que nos traz também algumas preocupações. Mas, claro, que não podemos descartar, os incêndios rurais acabam por ser também uma preocupação e que impõe-se uma prevenção ativa, quer seja ela estrutural ou operacional, e por isso mesmo é que temos um dispositivo especial de combate a incêndios rurais só para lidar com essa matéria. Claro que sempre que qualquer incêndio rural se aproxime das pessoas, de zonas que efetivamente têm um interface entre o perímetro rural ou entre um espaço rural e o perímetro urbano, crescem aquilo que são, de facto, as preocupações do ponto de vista na salvaguarda das pessoas. Outra área que, ou outros eventos que nos têm preocupado bastante nos últimos tempos tem sido muito associado também à agitação marítima. Àquilo que também, muito decorrente das atividades que temos e esta questão da procura turística traz também pessoas que

0: procuram este tipo de atividades lúdicas, trazem também bastantes preocupações e até alguns eventos, alguns acidentes associados, quer na agitação marítima, quer pelo próprio galgamento costeiro. E isto tem merecido, da parte da Proteção Civil, de todos os níveis de atuação, tem merecido uma atenção redobrada, sobretudo na interdição destes espaços, quando temos este tipo de fenómenos. Portanto, ou seja, nós temos que ajustar aquilo que são os fenómenos sem tentar controlá-los, porque se tentarmos controlar os fenómenos estamos a perder tempo. Temos sim de preparar a nossa comunidade para, de facto, reagir ou preparar-se para lidar com estes
1: A
0: fenómenos.
1: população está preparada para.
0: Eu direi que cada vez mais. Nós temos, de facto, um problema nosso como povo português de que só aprendemos depois de acontecer, normalmente, não é? Portanto, mas já há aqui um histórico, na região autónoma da Madeira, que está bem presente. O 20 de Fevereiro, está bem presente. E, os incêndios rurais, sobretudo aquele que maior impacto teve numa área, urbana, o de 2016, por exemplo, mais recentemente nestes últimos anos, 2023, 2024, foram tudo, ocorrências que de facto despertaram nas pessoas a necessidade de adotar outro tipo de comportamento, muito mais preventivo, muito mais, associado àquilo que é a sua salvaguarda e evitar ocorrências desta natureza. Nós tentamos, sem gerar alarme na população, tentamos, chegar às pessoas, e transmitir às pessoas que grande parte das ocorrências que dão origens a eventos de maior expressão advém de um comportamento humano. E é importante que o cidadão perceba o seu papel em toda esta dimensão. Mas, de facto, quer dizer, nós temos vindo a sentir que a população está cada vez mais consciente, mais informada e mais preparada para lidar com estas situações
1: E
0: excepcionais.
1: dentro deste setor, há uma razão que nos leva a pensar todos os anos. Há pouco estávamos a falar na questão dos incêndios e tudo mais. Porque é que esta prevaricação continua a se repetir se existe a tal consciencialização já prévia? Pode ou não parecer um paradoxo aqui?
0: Pode, e teremos sempre comportamentos desviantes. Aliás, nós vivemos uma pandemia que nos ensinou mesmo isso, não é? Portanto, uma emergência de saúde pública internacional, que, mesmo conhecendo as consequências em tempo real, muitos optaram por outro tipo de atitude, outro tipo de comportamento, quando tudo indicava que, efetivamente, o comportamento adequado e correto para salvaguardar a integridade física de cada um, mas perante um risco coletivo, era outra. E, portanto, teremos sempre que lidar com isto. Agora, nós não vamos desistir. Isto é um trabalho que nunca tem fim. Continuaremos a fazer campanhas de sensibilização, como fizemos, por exemplo, este ano, em todas as localidades da região, em todas as freguesias, em todas as coletividades, por exemplo, com as casas de povo, quer naquilo que é, a prevenção dos incêndios rurais, quer naquilo que a população deve saber, no correto uso da linha de emergência 112 e dos serviços de emergência, mas também para capacitar a população, por exemplo, para saber reanimar. E este foi uma estratégia que lançámos no final do ano passado e que está a ter, muitos frutos, porque, o nosso objetivo é que todos, sem exceção, saibam reanimar e saibam, promover gestos muito simples que podem salvar uma vida, porque estão lá no momento certo, à hora certa. Por exemplo, não queremos que nenhum aluno, saia do ensino secundário numa escola da região autónoma de Madeira que não saiba efetivamente, promover suporte básico de vida e garantir o primeiro elo de uma cadeia de sobrevivência que tem poucos minutos para, podermos agir. E, portanto, é essa atitude que temos tido.
1: Essas ações de sensibilização e de articulação com o poder local, como é que têm olhado a resposta que eles têm dado em consonância convosco? É para manter? É para evoluir? Como é que tem sido também a resposta local à vossa sensibilização?
0: A Proteção Civil organiza-se num edifício. E a base desse edifício é o patamar local, é o patamar municipal. E direi mesmo que chega até às freguesias. E cada nível de atuação é muito importante e tem que trabalhar de forma articulada. Por isso é que um dos princípios elementares da Proteção Civil é o princípio da subsidiariedade. Ou seja, o subsistema de proteção civil de nível superior só deve entrar no nível abaixo quando se esgote a capacidade de resolver aquela determinada situação. Nós temos tido esta atitude permanente. Ou seja, ainda este ano tivemos a oportunidade de percorrer todos os municípios e fazer uma ação de, digamos, uma sessão técnica com todos os executivos municipais para que percebamos qual é o papel de cada um e olhar esta articulação que tem que existir, mas mensalmente reunimos com todos os coordenadores municipais de proteção civil. O mesmo já fizemos com todos os presidentes de junta de freguesia, uma sessão técnica para os enquadrar naquilo que é o sistema de proteção civil da região autónoma da Madeira, mas também para perceber o papel do presidente de junta e da junta de freguesia neste edifício. Uhum. E, portanto, nós queremos que todos estes atores percebam bem que fazem parte do puzzle e que todos somos importantes. E não é porque uma ocorrência atinge ou escala para o nível regional que desmobilizamos qualquer um dos demais níveis de atuação. Certo. Não, isto tem que trabalhar tudo em conjunto. E nós temos vindo a promover essa articulação. Estamos com, diremos que uma articulação perfeita, exemplar, entre o nível municipal e o nível regional, envolvendo também aqui as freguesias.
1: E essa cooperação, e diria mais, até essa simbiose com todos os atores, o que é que muda quando a prevenção deixa de ser uma campanha pontual e passa a ser algo permanente, algo que faz parte do nosso ADN?
0: Salvamos vidas.
1: Basicamente.
0: É. Eu diria de forma... É a forma mais fácil de explicar. Uhum. Quando nós trabalhamos prevenção, salvamos vidas. E nem sempre fazemos esta ligação. Associamos o salvar vidas à resposta, à projeção de agentes de proteção civil para socorrer. Mas não, quando nós estamos a prevenir, quando nós estamos a tomar uma atitude amontante, estamos a salvar vidas. E, portanto, direi que se a prevenção passar a ser uma prática do dia-a-dia, em vez de ser uma campanha de sensibilização ou uma lufada, começamos a salvar mais vidas.
1: E esse mesmo trabalho de salvar vidas também vai-se entroncar como outra questão, existem ainda sinais de alerta que eventualmente os cidadãos possam estar a continuar a ignorar?
0: Vamos ter sempre esta, não direi ignorar, mas esta subvalorização, até porque grande parte dos sistemas que utilizamos também não como é que eu hei de dizer isto? Não acertam, mas podem efetivamente não proporcionar o impacto que é esperado. Eu vou dar um exemplo. Por exemplo, são emitidos regularmente avisos meteorológicos para determinados fenómenos, precipitação, calor, vento, fenómenos que podem ter impactos sobre o tecido socioeconómico e, sobretudo, sobre as pessoas. Mas... não poucas vezes esses fenómenos ou esses avisos são emitidos, às vezes até numa escala bastante a maior, como um aviso vermelho para precipitação, e depois as pessoas sentem que, afinal, aquilo não deu nada. Nós estamos num território insular que é muito fácil as coisas passarem ao lado. E isto, por vezes, leva a que sejam emitidos um conjunto de avisos, sejam emitidos também avisos de proteção civil para as pessoas com um conjunto de recomendações, que depois não tenham qualquer efeito prático naquilo que é o dia-a-dia da pessoa. Porque passou ao lado. Não é porque não houve, não é porque hoje as previsões, hoje a informação que temos é informação de muita qualidade, e dizer aqui que neste último ano, conjuntamente com o Instituto Português e do Mar e da Atmosfera, fizemos aqui um trabalho hercúleo de criar produtos que hoje são realmente informação de apoio à decisão, o que eu costumo chamar o nosso intelligence na área da proteção civil, mas esse trabalho foi um trabalho que foi desenvolvido ao longo destes últimos meses, sobretudo deste último ano, no sentido de capacitar não só o sistema de proteção civil de melhor e mais informação, mas também de ser um bocadinho mais assertivos nos avisos que emitimos para a população. Isto para dizer o quê? Muitas vezes isto também retira o crédito que os nossos avisos possam ter perante as pessoas. As pessoas, uma, duas vezes, com os avisos emitidos, e portanto nós temos muito cuidado com o rigor dos avisos e a forma como transmitimos, para salvaguardar esse crédito, claro. Porque o que nós queremos é, de facto, que quando houver risco, as pessoas possam tomar medidas para se para de facto salvaguardarem e prevenir eventuais impactos desse mesmo risco. E portanto, isto pode levar a que muitas vezes as pessoas ignorem e que não valorizem efetivamente e não introduzam isso naquilo que é a sua ação no dia a dia. Tentamos contrariar. Estamos também a desenvolver, e porque muito recentemente publicou-se o Sistema Regional de Monitorização e Comunicação de Risco, Alerta Especial e Aviso à População, um sistema que efetivamente vai nos garantir aqui um quadro legal para avançar para outro tipo de, ou a utilização de outro tipo de canais na informação pública, desde logo a possibilidade de utilizarmos o SMS como um canal de informação em que todo o cidadão, quer tenha subscrito ou não determinado serviço, receba informações claras, objetivas, curtas, concretas, com avisos ou preventivos, e quando eu falo em avisos preventivos, aquilo que acontece antes da emergência, ou avisos de ação durante uma emergência, para tentar distanciar esse tipo de aviso daquilo que recebem no dia a dia, sobretudo ou do Instituto Português de Mar e da Atmosfera, ou do Serviço Regional de Proteção Civil, ou dos Serviços Municipais de Proteção Civil.
1: Essa articulação e vai lá, esse investimento também foi feito, melhora aqui as condições na comunicação entre as instituições e a população.
0: Falta-nos trabalhar muito a última milha. O que é que eu chamo a última milha? Nós não podemos ficar com a falsa impressão de que, e às vezes ficamos, emitimos um comunicado, um aviso à população, através dos órgãos de comunicação social, colocamos nas redes sociais e
1: Está feito.
0: o nosso trabalho está feito. E isto não é verdade. O nosso trabalho não está feito.
1: Podemos dizer que começa a partir daí.
0: Começa. E não nos podemos esquecer que temos que ir mais além. E o ir mais além é, no fundo, trabalhar esta última milha. Mesmo a pessoa que não tem acesso às redes sociais, a pessoa que não tem por hábito ouvir as notícias ou ler o jornal, a pessoa que nem tem um smartphone e, portanto, nem recebe essa informação de forma automática e mesmo o seu telemóvel utiliza de uma forma muito limitada e sem lhe dar o uso que muitos cidadãos dão, nós também temos que chegar a estas pessoas. E, portanto, chegar a estas pessoas, muitas vezes, é diversificar os canais de comunicação e envolver outros atores. E eu direi que as juntas de freguesia aqui têm um papel preponderante, porque conhecem bem os seus fregueses, conhecem bem a comunidade que defendem e que, no fundo, estão próximos e, muitas vezes, vão além daquilo que é um simples aviso à população num documento que emitimos e achamos que o nosso trabalho está feito. E, portanto, temos vindo a envolver muito, não só as juntas de freguesia, mas as coletividades, as casas de povo têm aqui um papel fundamental, para tentar trabalhar esta última milha. Não só na forma como comunicamos, porque muitas vezes estamos a comunicar com muita informação científica, técnica, que não interessa para nada, e temos que mastigar mais esta mensagem e adequá-la àquilo que nós queremos, que é comportamentos na população que possam evitar a ocorrência de acidentes ou que possam atenuar aquilo que são os efeitos de determinado evento ou fenómeno.
1: Essa última milha que refere, e vou pegar no termo porque ele é muito bom, também ajuda-nos a salvar vidas nesta articulação. A tecnologia e a inovação aí também podem ser um aliado de peso.
0: Podem. De facto, esta questão dos SMS é um passo que vamos dar muito em breve. Portanto, aquilo que nos faltava, que era o quadro legal, está resolvido. Muitas vezes é aquilo que mais importa, porque caso contrário não conseguimos evoluir. E portanto, neste momento já estamos em plena, não digo negociação, mas articulação com as operadoras das redes telemóvel, digamos assim, redes móveis, para que possamos estabelecer os quadros de cooperação e utilizar este mecanismo. Isto é fácil porque utiliza a tecnologia SMS. Utilizando a tecnologia SMS, não preciso ter um smartphone, posso ter um telemóvel de qualquer geração e recebo a mensagem, mesmo que não tenha subscrito o serviço, e portanto isso vai ajudar. Mas, por outro lado, temos que evoluir tecnologicamente para outras soluções. E hoje existe uma solução noutros pontos do mundo, que se chama Cell Broadcast. Vai muito além daquilo que é a utilização da mensagem, uma vez que estamos a utilizar outras tecnologias que chegam a qualquer equipamento, recurso tecnológico, com acesso, por exemplo, a satélite. E isto vai nos permitir, efetivamente, chegar a muito mais pessoas, mesmo que não tenham rede de telemóvel, podemos emitir avisos de ação, até porque as redes é das primeiras coisas a ficar comprometido perante um acidente grave ou uma catástrofe, ou sobretudo uma catástrofe com fenómenos que possam comprometer as redes, e aí podemos complementar estes sistemas. Portanto, o que nós precisamos é de complementar todos os sistemas, tudo o que tiver à nossa disposição. Onde é que temos outro aliado? E que vamos agora, neste momento, iniciar um trabalho com as rádios locais, quer para situações de aviso preventivo, mas, sobretudo, perante uma emergência, as rádios têm um papel fundamental.
1: Certo.
0: Até porque tudo o que estamos a divulgar em termos de informação, até para a constituição do kit individual, tem como recomendação aquilo que é a inclusão de um rádio, a pilhas ou a dínamo, e que possa, de facto, ser um recurso ou um canal de informação para as pessoas para obterem informação credível, útil, perante uma situação de exceção.
1: Muito bem. E que mensagem final gostaria de deixar à população sobre esta responsabilidade partilhada e adotarmos cada vez mais uma cultura de prevenção?
0: Estamos em setembro. Estamos a chegar àquilo que é o início do novo ano hidrológico. Agora é tempo não para pensar na prevenção dos incêndios rurais, porque esse devia ter acontecido no início do ano e até entrarmos neste período mais crítico, é começar a pensar nas primeiras chuvas. As primeiras chuvas trazem-nos sempre desafios. Temos, de facto, sistemas de drenagem das águas pluviais entupidos. Temos pequenos gestos que podemos desenvolver que podem evitar ocorrências ou até a simultaneidade de ocorrências que depois geram situações de emergência mais complexas. Portanto, direi, agora é o momento para nos prepararmos para aquilo que é a entrada do novo ano hidrológico e prepararmos e prevenirmos aquilo que são as ocorrências expectáveis quando vêm as primeiras chuvas.
1: Muito bem, e é com esta mesma mensagem que chegamos ao fim deste primeiro capítulo, com a convicção de que preparar é sempre a forma mais inteligente de proteger. Agradeço uma vez mais a presença do Richard Marques, bem como de todos aqueles que nos acompanham nesta nova temporada do Energia de Mudança. Vamos despedir-nos ao som de Michael Jackson, do Heart Song, uma música que nos lembra de forma inteligente de que a defesa da casa comum começa sempre pela consciência e pela ação. Já sabe que o Energia de Mudança é o programa que vai para o ar todas as terças-feiras na antena do posto emissor do Funchal, pelas 17 horas, ficando sempre disponível na nossa área de podcast em pf.pt e também no nosso canal de Spotify. Até ao próximo capítulo, se Deus quiser.

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1: Temos mais uma grande discussão à volta da segurança social e, como sempre, as coisas ficam mais confusas do que estavam. Nem sequer se consegue chegar a um acordo, afinal, qual é o saldo, qual é o déficit que encontramos nesse serviço. Penso que há muita gente interessada em que isso não aconteça. De facto, o sistema está dividido em dois e ainda por cima mudam as regras e, portanto, tudo isto leva a confusões. No entanto, a questão deve ser simples. É simplesmente uma conta aritmética e sobre isso, por muita retórica que se use, os resultados têm que ser evidentes. De facto, a situação não parece ser boa. Agora, o que está por detrás desta confusão e desta dificuldade em conseguir um debate sereno sobre um tema tão importante é precisamente porque estamos a falar de algo que é muito poderoso. Os pensionistas são muitos e votam todos, e por isso trata-se de uma corporação que tem um grande poder eleitoral. Os partidos todos, os vários interesses, querem capturá-los a seu favor e querem seduzi-los para conseguirem, através dele, ter a vitória eleitoral e ter benefícios. Isto tem levado ultimamente a muitos erros na própria gestão da segurança social. Pretendendo ser amigos dos pensionistas, de facto estão a comprometer o equilíbrio. Por exemplo, baixar a idade da reforma é uma loucura criminosa. Não faz sentido nenhum. Nós estamos com cada vez a viver mais tempo, as condições de vida são cada vez melhores. Qual é a lógica de fazer as pessoas reformar mais cedo? É simplesmente demagogia, não tem nenhum valor. Assim como os bónus que os governos sucessivamente vão dando aos pensionistas não foram descontados antes e, portanto, evidentemente vão ser roubados a outros lados da economia, vão ser tirados a outros lados da economia. E isso não é aceitável porque depois, evidentemente, não permite que o sistema seja sustentável. Por isso, o que isto é preciso é dizer que o sistema de segurança social é muito importante, devia ser analisado com serenidade, devia ser analisado com rigor, há muitos estudos de boa qualidade feitos sobre eles. Agora, por outro lado, é preciso dizer o seguinte, por muito disparate que se faça, não estão em perigo as pensões por uma razão simples. Os eleitores, os pensionistas são muitos e votam sempre. Os políticos vão dar a volta para onde for preciso para que as pensões existam. Outras partes da economia vão sofrer, mas não as pensões.
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Olá, viva muito, boa tarde, seja bem-vindo ao 92FM e à hora 18 deste Tardes do PEF. Voz super, hiper, mega especial em som de fundo, já não está entre nós. A alegria e também a voz de Dolly Parton, de doce Dolly Parton, farão-nos companhia pelo resto das nossas vidas, não é? Já sabe que vou acompanhá-la também perto das 18h45, hora em que teremos toda uma atualização de notícias com o Madeira em notícia da minha parte. É muito bom estar de volta e esperar que você ainda se mantenha desse lado. Boa tarde!

Belíssima voz de Diana Ross. Estávamos na década de 80, Upside Down. Às vezes também é uma forma bonita de vermos a vida acontecer, mas ao contrário. Where do you go?

0: Muito bem, o tempo esse não perdoa. Estamos já com 15 minutos passados das 18, das 6 da tarde, se preferir. Nunca, nunca da hora certa. Em som de fundo, entre o eletrónico e o pop, é uma faixa que transporta-nos para o universo de perguntas e emoções que todos já sentimos.
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0: Em português.

Muito bem, neste regresso de umas férias bem merecidas, penso eu, estamos com Damiano David, Talk to Me, por trás Journey, Don't Stop Believing, ainda Rocky Bye, a antena, ou no melhor som da cidade, Clean Bandit. Estamos com 30 minutos passados da hora certa, já sabe que nesta playlist especial temos espaço para as suas sugestões musicais.

Aí está a belíssima voz de Desiree, chama-se Life. Já a seguir temos música solicitada por alguém que nos contactou via WhatsApp, chama-se Every Time We Touch. A belíssima voz de Maggie Riley foi um pedido do nosso ouvinte, o Vitor Nóbrega. Vitor, aí está a música especialmente para si.

muito bem nesta playlist preparada a dedo, especialmente para si. Temos espaço para ainda mais duas músicas. A música que vem a seguir é para lembrar bons velhos tempos, é ao vivo, porque da nossa parte você merece sempre, sempre o melhor.

0: Esta é a belíssima voz de Neil Diamond com este Sweet Caroline ao vivo. Estávamos na década de 60. Se a música tem poder de unir, este é um verdadeiro hino consagrado à nossa voz e lembra-nos também que a nossa voz pode mudar o mundo. É um hino lendário de empoderamento quanto a mim.
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0: Muito bem, da minha parte vai sendo tudo. Nós estamos de regresso agendado à antena amanhã no horário das 18. Até lá, fique bem, tenha a continuação de uma ótima tarde.

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0: Ministério Público abre inquérito ao caso dos exames nacionais do secundário. Ministro da Administração Interna preside a cerimónia dos 148 anos do Comando Regional da PSP na Madeira. O discurso dedicou à sua defesa e a atacar os seus adversários. E à quarta jornada, o Nacional está sem treinador. Rescindiu com João Gião. O presidente do clube já procura novo técnico. O Ministério Público abriu um inquérito na sequência de uma queixa apresentada pela Federação Nacional dos Professores relacionada com o processo de classificação eletrónica dos exames nacionais do ensino secundário. Em resposta enviada à Lusa, a Procuradoria-Geral da República indicou que a queixa da FENPROF deu origem a um inquérito, o qual corre termos no Departamento de Investigação e Ação Penal Regional de Lisboa. A queixa em questão foi entregue em julho, tendo um dos secretários-gerais da FENPROF, Francisco Gonçalves, explicado que os relatos de folhas desaparecidas em vários exames são a base daquilo que poderá ser o principal ilícito. Esta situação, acrescenta, resultou em ordens escritas no sentido de os professores classificarem itens cujas respostas não estavam completas, o que pode configurar um ilícito também por ser uma ordem externa, explicou Francisco Gonçalves. Pela primeira vez este ano, os exames nacionais do ensino secundário foram corrigidos em formato digital, mas o processo registou falhas técnicas desde o início, obrigando o Ministério a adiar os prazos inicialmente previstos. Ao longo de várias semanas, os professores relataram atrasos na disponibilização das provas, erros na digitalização das respostas e dificuldades na plataforma de classificação. Luís Neves garante que conhece as pessoas que o atacaram, que está atento e que na altura certa vai agir para que assumam a responsabilidade e as consequências das ações praticadas. Foram avisos deixados pelo Ministro da Administração Interna em declarações aos jornalistas na Madeira, depois da cerimónia de celebração dos 148 anos do Comando Regional da PSP.
1: Eu conheço essas pessoas e haverá um tempo próprio para tudo. Como devem calcular, há sempre atos e depois há uma consequência e naturalmente eu estou atento a tudo aquilo que está a passar.
0: O ministro Luís Neves anunciou que já daqui a uma semana vai à Assembleia da República para uma audição parlamentar. Uma ocasião em que, garante, dará todas as respostas a André Ventura, que o tem atacado, que tem pedido a sua demissão e ameaça agora com uma moção de censura ao governo de Luís Montenegro.
1: No próximo dia 8, portanto dois ou 8 dias, da parte da tarde, terei a audição regimental no Parlamento. Quer dizer, ao doutor André Ventura, que estou totalmente disponível para lhe responder a qualquer questão que ali seja colocada.
0: Antes destas declarações aos jornalistas, o ministro da Administração Interna aproveitou o discurso da cerimónia de mais um aniversário do Comando Regional da PSP na Madeira para se defender das acusações que considera populistas que lhe têm feito e apontou o dedo ao líder do Chega.
1: Não aceito que André Ventura transforme aquilo que assumi naquilo que nunca fiz. Há quem decrete que perdi a autoridade, que estou diminuído ou que já não tenho condições para exercer funções. A sério de que estão a pensar isso? Estão enganados.
0: O ministro escolheu o contra-ataque para demonstrar a convicção de quem considera que é um adversário que escolhe as armas erradas.
1: Sem provas não há acusação, há difamação. Vermos exemplos. Há quem condena adversários sem provas. Esta é a diferença entre o Estado de Direito e a política da suspeita permanente, da criação de um caos que dá jeito. Lança-se uma acusação grave, sabendo que ela será repetida dia após dia, durante dias, mesmo que nunca venha a ser demonstrada, porque nunca será, porque não existe. E quando essa acusação perde força, lança-se uma outra, sempre com oportuno pretexto de grandes investigações jornalísticas, sustentadas na inveja e na falsidade daqueles que eu próprio afastei. Transforma-se práticas comuns, legais, validadas judicialmente, em crimes.
0: Luís Neves garante que não teme nenhuma destas táticas e que não vai abandonar o combate que aceitou como ministro da Administração Interna.
1: A mim não me intimidam. Jamais me intimidarão. Escolheram, por isso, repito, esta única forma. Daqui digo, com absoluta serenidade e total firmeza, nada disto me intimida ou condiciona. Nada disto me impedirá de governar. Nada me vai afastar daquilo que me levou a aceitar este cargo. Apoiar os polícias, sempre os polícias, apoiar os bombeiros e todos os agentes de proteção civil. Combater a guerra civil que temos nas estradas, com mortes e feridos e tristeza familiar. Fortalecer as instituições e proteger as populações. Tenho hoje uma motivação adicional para continuar neste governo. Desenganem-se aqueles que pensavam o contrário.
0: Neste discurso oficial da cerimónia dos 148 anos de existência do Comando Regional da PSP na Madeira, e além destes ataques, o ministro da Administração Interna aproveitou também para lançar uma tese em sua própria defesa.
1: Ando com um carro de um traficante de droga que a PJ deteve e a Justiça condenou, ainda não transitado em julgado, a 20 anos de cadeia. Crime. Conduzo o carro e ando sem seguranças. Crime. Queres dizer que esta legislação reporta a 2007. Enquanto diretor da Polícia Judiciária, deve ter declarado operacionalmente, feita a afetação ao serviço do Estado, de mais de 800 viaturas e outros bens. Parece que alguém, agora, está do lado de quem cometeu crimes.
0: O ministro Luís Neves explicou melhor o que defende em relação à utilização de bens apreendidos.
1: Eu defendo que os bens do crime, sempre que a lei o permitam, como é o caso, devem ser colocados em primeiro lugar ao serviço de quem combate o crime e que trabalha na esfera da justiça e da segurança interna. É assim desde 2007. Há quem veja nisso um escândalo, por pura ignorância ou apenas má fé. Eu vejo polícias mais preparados, recursos públicos poupados e o produto do crime devolvido ao serviço da sociedade.
0: O ministro da Administração Interna encorajou mesmo todas as instituições de polícia a seguirem este procedimento, ao invés de deixarem que esses bens apreendidos se degradem.
1: Tive a coragem de quebrar esse status quo e não me recordo, para além de outros equipamentos que estão ao serviço do Estado, não têm que estar armazenados e a serem depreciados, e incentivo a GNR e a PSP a prosseguir esse caminho que o estão a fazer, porque não é ao fim de 7, 8, 9, 10 anos que vamos aproveitar o património de facto de quem cometeu crimes. Eu, estamos numa cerimónia pública, tive a coragem de quebrar definitivamente com este status quo e não tenho qualquer receio. A lei vem de 2007. Não me recordo de decisões que tomei e que tenham sido revogadas por quem as pode revogar, que são as autoridades judiciárias, são os nossos juízes, e a nossa magistratura do Ministério Público, que pode alterar esta decisão.
0: O ministro Luís Neves não falou sobre a Polícia da Madeira nos 148 anos do Comando Regional da PSP. O Presidente da República promulgou o decreto da Assembleia da República sobre a concessão de asilo, detenção e retorno de estrangeiros após o Tribunal Constitucional ter decidido pela sua não inconstitucionalidade. Na nota, António José Seguro refere que requereu a fiscalização preventiva da constitucionalidade de algumas normas deste decreto, designadamente por ter fundadas dúvidas se estava acautelado o superior interesse da criança e garantida a proporcionalidade da duração da privação da liberdade de cidadãos estrangeiros que não praticaram qualquer crime por decisão administrativa. As dúvidas manifestadas pelo Presidente da República tiveram de haver com medidas como a expulsão de crianças nascidas em Portugal, a possibilidade de separação de pais e filhos ou de expulsão de refugiados merecedores de proteção internacional. O chefe de Estado refere que, após o Tribunal Constitucional ter decidido pela não inconstitucionalidade do diploma, decidiu então promulgar a lei. Em julho de 2026, o alojamento turístico na região registou um crescimento de 2,2%. Contabilizou a entrada de cerca de 250 mil hóspedes, o equivalente a mais de 1,3 milhões de dormidas, segundo a Direção Regional de Estatística. A estadia média no conjunto do alojamento turístico fixou-se em 4,8 noites. O principal mercado emissor foi o de Portugal, seguido da Alemanha e do Reino Unido. No período em referência, os proveitos totais situaram-se na ordem dos 102 milhões de euros dos quais 74 milhões foram provenientes dos proveitos de aposento. Noutro período, que vai de janeiro a julho deste ano, a Madeira registou a entrada de 1,48 milhões de hóspedes, gerando cerca de 7 milhões e meio de dormidas. Neste meio tempo, as receitas ultrapassaram os 534 milhões de euros, sendo que cerca de 383 milhões resultaram diretamente da faturação dos alojamentos. João Gião deixa o comando técnico do Nacional. A notícia foi avançada primeiro pelo jornal Record e confirmada à RTP pelo presidente do clube. Rui Alves já está à procura de novo treinador. João Gião é despedido à quarta jornada da Primeira Liga. Sumou um empate, uma vitória e duas derrotas. No próximo sábado, o Nacional tem uma deslocação difícil ao estádio de Alvalade para defrontar o Sporting. E é ainda de desporto que falamos. A Madeira tem mais uma campeã do mundo. A madeirense Rosalina Santos, natural da Serra d'Água e que atualmente representa o Sporting, integrou a equipa portuguesa que conquistou o ouro na estafeta de 4 por 100 metros nos Jogos do Mediterrâneo, que decorrem em Taranto, na Itália. Além da madeirense, correram Catarina Lourenço, Beatriz Castelhano e Arialis Martínez, que terminaram a prova em 43 segundos e 57 décimas à frente da Grécia e da Turquia.

Agora as previsões do estado do tempo para quarta-feira. Céu em geral pouco nublado, apresentando-se muito nublado na vertente norte e nas terras altas da Ilha da Madeira. Possibilidade de ocorrência de precipitação fraca na vertente norte e nas terras altas. O vento deve superar fraco a moderado de nordeste, superando por vezes forte até 40 km por hora nos extremos leste e oeste da Ilha da Madeira e nas terras altas, em especial até ao meio da tarde. Quanto às temperaturas, no Funchal a máxima prevista é de 28 graus. No Porto Santo, os termómetros devem subir até aos 27 graus Celsius.

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1: Sabia que nos primeiros 6 meses deste ano, dos principais mercados turísticos que mais cresceu foi o mercado nacional, com um aumento de 13%? 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

Senhores ouvintes, muito boa tarde. Sejam muito bem-vindos à antena do PEF e ao programa Os Maravilhas, um ponto de encontro semanal para todos os que gostam do marítimo. Gostaríamos de lembrar que este programa assenta em três pilares fundamentais. Promover a união e o apoio ao clube de todos os maritimistas, manter o máximo respeito, mas também total independência dos órgãos sociais do clube, respeitar a liberdade de opinião de todos os intervenientes, na certeza de que a mesma só os próprios responsabiliza. Assumindo essa responsabilidade, devo reconhecer que na vida como no desporto todos cometemos erros e há que saber aceitá-los sempre que os não consigamos evitar. Mas coisa diferente é a aceitação de erros evitáveis quando quem decide dispõe de meios tecnológicos para os corrigir e muito simplesmente prescinde de os utilizar. Uma tomada de decisão importante, com impacto relevante para terceiros, sem antes esgotar as possibilidades de um melhor escrutínio, é uma falta de respeito pelos demais intervenientes e aumenta exponencialmente o risco de se cometer um erro grave. Indicia também alguma prepotência e pode legitimar suspeições que não são desejáveis sobre as verdadeiras razões que conduziram a essa decisão. São estes erros que tenho muita dificuldade em tolerar. O que todos podemos ver durante a transmissão televisiva do Arouca Marítimo foi uma falta grosseira por carga praticada com o ombro e o braço nas costas do nosso atleta Paulo Henrique. Perigosa por o ter atingido na zona da coluna vertebral e, pelo facto de ter sido dentro da área, devia ter sido punida com um pontapé de penalti e o respectivo cartão amarelo. O jogo não foi logo retomado, esteve algum tempo interrompido para assistência ao jogador do Marítimo, que, diga-se, pareceu bastante debilitado, e pergunta-se, não houve tempo para que o VAR ou o árbitro revissem o lance e tomassem uma melhor decisão? A realização da transmissão do jogo não teve tempo para disponibilizar mais repetições que a dúvida justificava? Porque não o fez. Para piorar o impacto desta decisão, depois de recuperada a vítima, o Paulo Henrique, foi obrigado a ficar um minuto fora de campo e o infrator, o homem que fez a falta, e o seu clube, acabaram por beneficiar dessa ausência e, naturalmente, da confusão que se gera a reentrada em campo para marcar o golo que daria na altura o 2-1 para o Arouca. Noutro lance da mesma partida, as imagens mostram num cruzamento para a área a camisola do Boaqui a ser puxada. É um ligeiro puxão, mas é um puxão. E outro jogador, neste caso o Sami Bamba, a ser empurrado.

Lim e o nosso antigo atleta Humberto Câmara. Muito obrigado pelas vossas presenças, meus caros. Como habitualmente, vou pedir-vos para marcarem um livre direto. Livre direto.

0: nasceu.
1: Humberto, vamos então a esse livro.
2: Muito boa tarde aos ouvintes e cá os presentes. O livro, em direito que eu posso falar, é uma situação que em termos disciplinares, que é o seguinte. Um jogador do Marítimo, vamos à quarta jornada, já tem o terceiro amarelo. Este que pode cometer, em termos de futuro, algum risco para um jogo importante. Um jogador daqueles não pode ter a quatro jogos do campeonato, três amarelos. E pode ser um... Por exemplo,
1: O Gozo
2: já foi.
1: Alguns coisas, calhar, conseguiria.
2: Não, esse são coisas que não diz respeito a ele. Não pode trocar troca de palavra, mesmo que tenha razão com o árbitro. Já aconteceu aqui no último jogo e agora. É três amarelos. Para mim, o livro é vá para os três amarelos desse jogador à quarta jornada.
1: Muito bem, o Humberto que esteve lá dentro sabe bem a importância desse controle que é necessário e de facto parece-me que alguns desses, pelo menos um ou dois, terão sido desnecessários, não é? Porque às vezes um jogador é obrigado a cometer uma infração no jogo para evitar males maiores e aí aceita-se o amarelo. Há outros casos, nomeadamente
2: por protesto. Até que neste lance do cartão amarelo que levou, ele tem toda a razão, mas não...
1: Sim, não pode ser ele.
2: Tem o campeonato de equipa para falar com o árbitro, é o único que tem autorização para falar com o árbitro e
1: tem que haver algum maior controle nessa
2: controle,
1: nessa
2: porque pode chegar a um jogo decisivo e eles já não poder jogar.
1: Sim, está
2: e
1: sempre a somar,
2: e eu um jogador que faz a diferença no Marítimo,
1: claro,
2: para minha
1: claro que sim.
2: Um jogador com muita qualidade, muita classe e nota-se a diferença quando ele joga.
1: Tem que haver um maior controle. Bruno, venha daí esse livro.
3: Boa tarde a todos. No livro direto, este livro foi muito bem marcado, diria que foi ao ângulo aqui do Humberto, mas eu vi numa outra perspectiva, que era a questão de, à quarta jornada, apesar de alguns erros, e penso que vamos falar disso neste programa, o Marítimo estar com 7 pontos, muito acima daqueles que se previam ser os rivais diretos, mas mais do que isso, também a capacidade de organização que a equipa tem tido. Há momentos de maior fulgor e as entradas em jogo, e claro que isso viu-se, mas também há alguma quebra ali sempre à volta dos 30 minutos, que penso que são questões que devem ser pensadas agora pela equipa do Mitchell, e a equipa ainda se está a formar, ainda estamos com o mercado aberto, perceber essas circunstâncias do fulgor da equipa, que tende a ter sempre uma quebra ali por volta dos 30, 35 minutos.
1: Há uma coisa, pois, este não é o vosso livro direto e também bem marcado e oportuno, como seria de esperar. A mim preocupa-me, e por isto pode ser já um tema de reflexão, nós estamos com uma quantidade de jogadores lesionados considerável. Isso é algo que me deixa preocupado, porque nós temos, creio que, o Santiago, temos o Domingues, que ainda praticamente não jogou, temos o Tomás. Com alguma dificuldade também. Agora temos o Simo. Acho que são 5 neste momento. Juntando depois já a questão das ausências por acumulação de cartões amarelos e outras coisas, é preocupante.
3: Eu acho que a questão do Simo não foi assim tão grave. Foi mais uma questão física e muscular. Penso que estará apto ao próximo jogo. Foi uma questão de cautela, o que não quer dizer que não fosse um jogador importante. E eu acho que há lá um lance que, se o Simo estivesse dentro de campo, o Marítimo tinha feito 2-0 ainda na primeira parte. Mas o Simo, sem dúvida que sim. O Máximo lesionou-se na pré-época, já voltou a jogar. Máximo Domingues. Voltou a jogar aqui em casa com o Académico de Viseu e agora não foi a opção, e sim, mas há alguns jogadores que estão a fazer recuperação. O Ielo Santiago, a indicação que tenho, posso estar enganado, veio com a pré-época feita do Verona, portanto não sei se é uma questão de opção técnica. É aquilo que me parece na questão do Marítimo. Fala-se algumas vezes dessas condições físicas, falou-se a semana passada da questão do Tomás Tavares. Aprende-se muito com também a rotina e a intensidade, parece-me, que o Mitchell está a exigir a equipa. E bem, o Marítimo tem tido essa organização, tem tido esse querer. O Marítimo disputa com muita... E a imagem do Marítimo, as segundas bolas, é

0: rápido na recepção, e eu não sei se essa preparação não advém, ou esses cuidados médicos também não advém do nível de exigência que o Michel e bem quer implementar na equipa, na virtude daquilo que é o nosso objetivo. Agora, espero que essa seja uma circunstância ultrapassável. O campeonato para daqui a 3 semanas, por 15 dias, e era bom que
1: Sim,
0: no
1: até para recuperar
0: retomar, que dê para retomar,
1: alguns
0: sim, para
1: jogadores.
0: recuperar, se não todos, a esmagadora maioria. Penso que o único que à partida não poderá não estar em condições é o Ogbeita, o lateral esquerdo,
1: Mas isso
0: que
1: acho que
0: vai.
1: está já em fase adiantada de recuperação, segundo li. Agora também não deixa de ser surpreendente o facto do Marítimo, para essa posição, acaba por ter três jogadores. Temos o
0: Sim.
1: Paulo Henrique, que é um jogador regular e que já todos conhecemos e que tanto tem ajudado o Marítimo. Fomos contratar agora o Varela, não é?
0: Muito farelo.
1: E eu até pensei que a situação do Ogbeita pudesse ser levá-lo a mais algum tempo de inatividade, mas pelo que li, ele estará próximo do regresso.
0: Pois, e são questões mais técnicas do departamento médico, eu confesso desconhecer, mas o Nito Varela tem também uma produção diferente. O Nito Varela é um jogador que
1: Sim, faz
0: faz da ala,
1: toda
0: faz todo o
1: a aula, sim.
0: setor, e portanto penso que poderá ser aqui uma solução para, na questão dos extremos, se eventualmente ao longo da época tivermos alguma lesão ou alguma circunstância maior, nomeadamente no mercado de janeiro, possa também já estar enquadrado. Não estou a dizer que vai sair ou que não vai sair, mas se
1: Sim,
0: acontecer, há mais uma
1: também não.
0: solução.
1: Estranhei só o facto para aquela
0: Sim.
1: posição termos três jogadores, porque a equipa está toda pensada, acho eu, com dois jogadores
0: Duas
1: para cada
0: posições,
1: posição.
0: sim.
1: Talvez
0: Com
1: os
0: exceção.
1: centrais, com a saída do Noah, tenhamos ficado deficitados, não sei. Acho que temos três, não é?
0: Sim, tens três.
1: Mas pronto, vamos ver. Vamos ver. Muito bem. Vamos agora passar a olhar para os resultados da jornada com o Manuel José Pita. Manuel José Pita, como é que foi?
2: Jornada número 4, com o Rio Ave a ser copiosamente derrotado, frente ao Sporting, 4-0. Alverca 1, Santa Clara 1, Arouca 2, Marítimo 1, Académico de Viseu 0, Porto 3, Nacional 2, Estrada Amadora 3, Casa Pia 0, Moreirense 1, Famalicão e Gil Vicente empataram a 0. Braga venceu o Vitória por 1 a 0 e o Benfica derrotou o Estoril Praia por 2 a 1.
1: Classificação, como é que ficou?
2: O Porto lidera com 12 pontos, seguido do Sporting com 10, Arouca é o terceiro, 9, Santa Clara, quarto com 8. Com 7 pontos, encaixámo-nos nesta tabela, conjuntamente com o Benfica, Gil Vicente e, nomeadamente, na sétima posição. Lá no fundo da tabela, Alverca com 2 pontos, é o 16º, o Estoril com 1, 17º, Lanterna Vermelha, Casa Pia, ainda não pontuou.
1: Muito bem. Olha, vamos falar da próxima jornada depois do relatório de jogo, mas para já, diz-me uma coisa, como é que ficaram os melhores marcadores? Como é que está a tabela? Nós temos aí
2: Pavlidis
1: o
2: ontem
1: Pavlidis
2: com
1: marcou
2: mais
1: mais um
2: um
1: golo.
2: golo,
1: Sim, tem
2: 5,
1: cinco.
2: exato. O Paciência do Santa Clara com 4 e o Soares do Sporting com 3.
1: Eu também chamava a atenção, nas assistências continua o Eugénio Katam, não é?
2: Exatamente, com 3. O Djuará com 3 do Arouca e o Ioannidis com 2 do Sporting.
1: Muito bem. E nos guarda-redes aparece o nosso Pastore,
2: Terceiro, estar na
1: com mais
2: medalha de
1: defesa, maior número
2: bronze
1: de
2: com
1: defesas.
2: 17. Inclusive está em segundo, execo com o Vandergoat do Rio Ave, com 17. O Arruabarrena da Espanha, do Arouca, é o primeiro, com 18.
1: Continuando, se calhar, mais adiante falaremos disso, mas Carlos, este Pastore, enfim, eu neste jogo notei-lhe uma perda, uma bola defendida para a frente e que depois andou ali um bocadinho atrás da bola, foi um pouco assustador, mas ele tem estado a corresponder com boas defesas. Não, não, não tem sido para ele que perdemos os jogos. A vossa opinião?
0: Sim, eu sou da opinião que o Afonso Pastore é um jovem talento que o Marítimo ainda o ano passado foi buscar. Tinha feito um bom jogo já com o Penafiel, com a segunda liga fechada. E é um jovem que naturalmente precisa de tempo e precisa de rotinas. E que naturalmente qualquer guarda-redes, o problema dos guarda-redes é que se cometem um erro ou se têm
1: Sim,
0: uma falha, toda a gente vê. É diferente de um central ou de um
1: claro. Não,
0: médio.
1: mas ele
0: Mas
1: tem
0: o
1: estado bem,
0: Afonso
1: tem estado bem.
0: Pastore
1: Não é por ele.
0: parece-me que é um quadro que o Marítimo tem apostado e que também tem sabido grangear a oportunidade. O Mitchell falou dessa questão. Muito durante a pré-época, a verdade é que falou várias vezes da questão
1: Sim,
0: dos guarda-redes, e
1: queria mais
0: tanto
1: um
0: que o Marítimo
1: guarda-redes, sim.
0: foi buscar o Francisco Vietes ou Leicester, e que naturalmente tem, e
1: Está a
0: o
1: guardar a sua
0: Afonso
1: oportunidade.
0: exato, tem que aguardar a oportunidade porque houve quem tomasse o lugar, e isso é
1: Exatamente, e
0: excelente,
1: está a
0: é
1: corresponder,
0: emocionante.
1: e quem tomou lugar está a corresponder. Muito bem, vamos passar então ao relatório de jogo.
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1: Então, no relatório de jogo, já sabemos o resultado. Arouca 2, Marítimo 1. Marcaram o Espan Van Ey aos 44 minutos. Portanto, mesmo o Marítimo teve a infelicidade de sofrer este gol mesmo antes do intervalo. E depois o Ivan Barbero aos 55, numa infelicidade que eu considero ainda maior, porque vem na sequência de uma falta que seria grande penalidade a favor do Marítimo. O jogador do Marítimo esteve a ser assistido dentro de campo e teve um minuto depois fora de campo a aguardar para entrar, e é precisamente todo este processo. Ele já estava em campo, mas estava ainda a retomar o seu posicionamento quando o Barbero fez o 2-1. O gol do Marítimo foi marcado ainda na primeira parte, aos 27 minutos, pelo Martin Terron. A equipa do Marítimo foi a mesma que alinhou nos jogos anteriores: o Pastor, o Igor Julião à direita, o Paulo Henrique à esquerda, o Rafael Fernandes e o Romain Correia aos centrais, o Rodrigo Andrade, o Danilovic e o Rafael Guzzo no meio-campo. E no ataque, a alteração foi a substituição do Simo, que ficou indisponível para este jogo, mesmo durante o aquecimento, pelo Brian Limbombe. E o ponta-lança foi o Adrian Butzke, e na esquerda o Martin Terron. Jogaram ainda, já muito próximo do final do jogo, o Nilton Varela, também o Maurice Boaqui, o Samuel Bamba entrou mais cedo, assim como o Ayuma, também entrou aos 78 minutos. O árbitro da partida foi o senhor Gustavo Correia. Dizer também que o tempo útil neste jogo foi de 61 minutos, sendo que, em termos de primeira liga, o tempo útil médio por jogo está nos 59. Portanto, o Marítimo bate-se fora, e nos jogos fora, por exemplo, com o Famalicão, teve 61%, o tempo útil de jogo foi de 61%, portanto, o Marítimo não faz antijogo, ao contrário do que vimos fazer aqui um clube durante a passada jornada, durante quase todo o tempo. Meus senhores, passar-vos a palavra, é tempo disso. Humberto, como é que vi este jogo?
2: Olha, posso dizer que fiquei mesmo bastante satisfeito com a primeira parte do Marítimo. Para aquilo que vi, uma equipa com atitude, empenho, muita humildade no campo. O Marítimo na primeira parte podia ter chegado até aos 3-0. Tivemos uma hipótese do rapaz, o Henrique, uma bola oposta, e tivemos uma jogada do Terron, que o guarda-redes defendeu por instinto na ponta do pé. Em alta competição, estas situações não pode falhar.
3: Peço desculpa, Humberto, não só essas, como também logo ao abrir o jogo, a do Terron, que passa a arrasar o posto.
2: Sim.
3: Há aquela da barra, há aquela do posto, situações. Há do pé, há o gol.
2: E depois vem o gol do empate perto do intervalo. Esse desanimou um pouco é a equipa do Marítimo. O Marítimo fez uma excelente primeira parte. Na segunda parte não vou falar, porque já há tempos aqui falei na situação de dar arbitragem. Não quero falar nessa situação. O que aconteceu prejudicou imenso o Marítimo, porque eu tinha dito que o Marítimo ia fazer os 12 pontos à quarta jornada. Já tivemos aqui um desarco com o Cândido Viseu, do empate 2-2, e agora lá foram 3 pontos pouco a menos, que não estava na minha previsão. E eram 12 pontos bem merecidos pela equipa que tem feito, pela equipa que tem jogado, o empenho, a humildade, com o apoio do público, nos estádios dos Barrares, que há muitos anos não vi esta situação do apoio do povo, desde a época passada, dar aqui os parabéns à massa adepta do Marítimo, porque veio ajudar imenso. E foi um jogo, não quero falar da segunda parte, porque nós perdemos 3 pontos, mas a equipa tem sido excelente, tem jogado sempre os mesmos jogadores, porque ainda há pouco estávamos aqui a falar sobre a situação dos jogadores que vêm, não é? E o problema das lesões. Preciso ver quando este tipo de lesões que os jogadores chegaram, quanto tempo, o campeonato do ano passado acabou em maio, quanto tempo, porque a situação dos jogadores já vão para férias, por exemplo, para lhe dar um exemplo, eu quando era jogador, à segunda semana já estava a treinar, comigo, nas férias, não era aqueles treinos inteiros, mas para não perder o ritmo. E será que esses jogadores que acabaram em maio estava o outro nacional. E depois aparecem as lesões. Aparecem as lesões. A lesão do Semedo é uma coisa diferente, porque isso pode acontecer, porque ele é um jogador muito rápido. Ele é um jogador muito rápido. Pode contrair alguma contratura muscular, e espero bem que não seja assim uma coisa grave. Porque os jogadores rápidos acontece mais as lesões. Porque é um sprint. O Semedo é um jogador que. Eu, por exemplo, eu a jogar contra o Sim, por exemplo, quando eu jogava, não gostava de ter um jogador daqueles, era um jogador rápido.
1: São chatos
2: e vêm para cima do defesa, dribble e nós ficamos sempre com a cabeça cheia. Eu tive muitos jogos quando eu jogava contra o Costa do Porto.
3: Sim,
2: e contra o Chalano.
1: Mas o Costa era mais físico, apesar de tudo.
2: Eu tinha que marcar esses jogadores, chegar os jogadores rápidos e jogar... Homem em cima, quase em cima,
1: não é fácil.
2: Dava espaço.
1: Bruno.
2: E o Sim é um jogador muito rápido. Para ser assim um problema muscular, não é normalíssimo. Não é da má preparação, porque está a corresponder e dar os parabéns a toda a estrutura do Marítimo.
1: Muito bem, Bruno. Eu quando comecei a ver o jogo, aquela primeira parte com o Marítimo a entrar, com uma boa entrada, não é? E o Marítimo, tem curiosamente, não se limita a destruir, não faz antijogo, a dominar e a jogar, às vezes, até algumas jogadas de bom recorte durante aquela primeira parte. Eu não pensei que o Marítimo fosse perder este jogo.
3: Bem, eu sobre o jogo, acho, gostava de ter tido aqui também a posição do Humberto e acreditar nos 12 pontos, eu não tinha essa percepção no início do campeonato, fiquei muito feliz com a primeira vitória, com a segunda, isto é ponto a ponto, jogo a jogo, até ao objetivo final. Agora, acho que o Marítimo tem surpreendido com a organização e entrou muito bem na primeira parte. Eu acho que, numa tónica geral do jogo, o que se pôde verificar, e eu já explico porquê, atenção, isto não é uma crítica, é uma constatação, faltou experiência de primeira liga. Porquê? Porque o Marítimo, na minha modesta opinião, eu gosto muito daquela conversa da posse de bola, do domínio territorial, mas isso, o que interessa é quando a bola está lá dentro. No futebol é simples. E o Marítimo tem um gol com o Martin Terron, com total justiça, à passagem entre os 20 e os 30 minutos, mas mais do que isso, as oportunidades, quer de perigosidade, a forma como aproveita os ressaltos, a forma como chega à área, aquele lance do Rodrigo Andrade que a bola bate na barra, o Marítimo poderia, naquela primeira parte, tranquilamente, não vou dizer 100% de eficácia, porque isso no futebol muitas
1: não
3: vezes
1: existe,
3: é difícil,
1: não,
3: este nível, mesmo no futebol português, mas daquelas 4 oportunidades, já contando com as 2 do Terron, o lance do Rodrigo Andrade, o Marítimo podia tranquilamente, porque chegar a um intervalo a ganhar 2-0. E não só, porque o Arouca em Monregior houve ali uma altura em que carregou entre os 10 e os 15 minutos e tem lá 2 lances, mas de perigo relativamente controlado, que a bola passa por cima e tudo mais. E o Marítimo podia ter acabado aquela primeira parte a ganhar 2-0 e depois, como tem uma organização defensiva e um pendor defensivo, penso que não perderia, poderia levar um golo, acho que não perdia o jogo, quanto muito empataria, mas acho que até ganharia. O que acontece? Aquele gol do Arouca, e até se calhar me fica mal por ser dos órgãos sociais do clube, aquele gol, com toda a honestidade, aquilo é uma vergonha. Porque o primeiro gol, quer dizer, o Danilovic está no lance de pressão, é completamente virado, e nós ficamos à mercê de um
1: engraçado,
3: que é precedido.
1: Eu vi várias vezes essa imagem e não consigo, não encontro, não sei qual é a falta, mas há muita gente a dizer que aquele
3: não, aquilo
1: falta,
3: é falta. Não, eu acho que não há uma câmara que esclareça na totalidade, mas há uma câmara que está na diagonal em que se vê claramente o antebraço do jogador do Arouca na cara do Danilovic. E, portanto, agora é uma questão de... Falam da intensidade. O futebol, desporto de contacto, mas quer dizer, acho que há limites. Mas pronto, e depois também tens porque apesar desse lance sobre o Danilovic, a bola, o jogador remata, a bola bate no pé do defesa, passa por cima do guarda-redes, portanto, a bola dá a sensação que tinha que entrar. Eu acho que depois, na segunda parte, o Marítimo, na situação que aqui o Luís muito bem descreveu no início do jogo, não foi feliz na questão do Paulo Henrique. A bola entra no buraco da agulha, porque é exatamente onde o Paulo Henrique está a fazer, onde o Paulo Henrique não está, que a bola entra, faz o 2-1 e depois eu vou fechar franco. Lá há um mês não acreditava que à quarta jornada o Arouca defendesse com 6 contra o Marítimo.
1: Sim.
0: A determinada altura estavam a defender com 5, estavam a defender com 6. E o Vasco se abre a dizer: ah, se preciso defender com 5, defendemos com 6. Mas o Arouca, ano passado, fez 40, mais de 40 pontos na primeira liga. Foi em 7º lugar, o Marítimo.
1: E o Marítimo é um clube que vem da segunda divisão. Da segunda divisão,
0: claro que é um clube enorme, com uma massa adepta fantástica, com uma história e com um peso institucional no futebol português. Mas permitam uma expressão, e que se calhar contra mim falo, está ainda num processo de reabilitação daquilo que é o Marítimo, que conhecemos,
1: claro que sim,
0: e que ambicionamos.
1: Claro que sim.
0: Portanto, acho que foi. E acho que uma nota final relativamente à questão do relatório de jogo, dizer que gostei muito, e se calhar percebo hoje melhor a escolha do presidente do Marítimo na questão do treinador, porque gostei muito quando o Michel van der Gaag disse: pronto, faz parte de perder, mas eu não gosto de perder, não dá jeito.
1: Isso, e essa, de perder assim.
0: Perder, e ter essa fibra e termos um treinador que percebe o que é o Maritimismo, acho que é meio caminho andado para este primeiro objetivo.
1: Sim, e o Michel vem a tarde de foice, tem gostado muito das declarações que ele vai fazendo. Ele não vê-se que é uma pessoa que não gosta muito de falar e de estar na ribalta, mas ele é muito assertivo. Sim. E acho que é muito honesto nas apreciações que faz. E isso tem caído muito bem. Em relação às estatísticas do jogo, eu tenho aqui as estatísticas que foram disponibilizadas pela Liga, que dão 50% de posse de bola ao Arouca e 50%, portanto, ao Marítimo. Dão 15 remates para o Arouca, 12 para o Marítimo. Os remates à baliza, o Arouca fez 7 e o Marítimo 5. Curiosamente, eles dão aqui bolas ao poste, uma para o Arouca, 0 para o Marítimo, mas não põem bolas à barra, que será 0 para o Arouca, uma para o Marítimo, não é? Portanto, eu, enfim, como maritimista, estou sempre atento a estes pequenos pormenores. Grandes oportunidades dão 4 para o Arouca e 3 para o Marítimo, enfim, pronto, não vale a pena se calhar. Talvez haja aqui um dado interessante, que são o número de ataques feitos pelo centro. O Marítimo fez 5, fez 14 pelo lado esquerdo, cá está o efeito Terron, e Paulo Henrique também, e 7 ataques pela direita. Portanto, sobre o árbitro e sobre o jogo, querem dizer algum comentário mais que queiram fazer? Está tudo dito?
0: Sobre o jogo, penso que a única coisa que falta dizer é que agora o Marítimo teve uma prestação competente no jogo, não teve a felicidade, e se calhar o grande desafio para os jogos vindouros é numa primeira liga, quando se tem 4 oportunidades daquele pendor, não se pode desperdiciar mais de 50%.
1: Precisamos de mais um ponta de lança?
0: Se calhar chega até sábado. Vamos ver.
1: Okay, está o Bruno a trazer uma boa, não é ainda a notícia, mas é uma boa informação para os nossos adeptos também, os nossos adeptos e ouvintes aqui do programa Os Maravilhas. É muito bem-vindo também, vamos aguardar, e isto não significa que nós estejamos muito contentes com o Butzke e com o trabalho de todos os jogadores, mas de facto reforçar a equipa nesse setor pode vir a ser importante. Vamos agora olhar para um pouco para a próxima jornada, não é? Vamos jogar com o Benfica. Historicamente, não é um jogo fácil, não seria em circunstância alguma. Marítimo Benfica, no próximo sábado, dia 5/9, às 18 horas, no nosso estádio. Falei disso no programa anterior, espero que a direção esteja a tomar as medidas que pode. Não é fazer impossível.
0: Depois, Luís, podemos falar
1: agora. Deixe-me só dizer então, daqui de 2 ou 3 dados históricos, a última vitória do Marítimo sobre o Benfica aconteceu em 29 de junho de 2020, portanto já lá vão 6 anos. Um jogo disputado às 18 horas, ganhamos por 2-0. Não. Essa memória está boa, mas não tanto. O Marítimo alinhou com o Amir na baliza. O Nanu, de facto, era o defesa de direito. Depois, eu creio que terá jogado com 3 centrais. Este Carquês era defesa central. O René Santos, às vezes, seria trinco. O Zanadinho Júnior. O Fábio China jogou à esquerda. Depois, no meio-campo, o Vukovic. O Pedro Pelágio, que não sei em que equipa é que anda. O Edgar Costa, que foi, aliás, capitão da equipa. O Pelágio está no Chaves. Pronto. Depois, no ataque, tivemos o Rodrigo Pinho, que marcou um gol. E o outro foi marcado pelo Jorge Correa, que é um...
0: Sim, lateral esquerdo, que era extremo direito.
1: Não, extremo.
0: Extremo direito com o pé esquerdo.
1: Com o pé esquerdo, que tinha... 8. Sim, marcamos aos 74. Primeiro marcou o Correa e depois marcou o Rodrigo Pinho aos 78. Ganhamos 2-0. O treinador era, então, o José Gomes. Nessa época, a tarde foi, São Marítimo ficou em 11º, com 39 pontos. Pronto, sobre o público.
0: Sobre o público, sei que há uma preocupação da direção em esclarecer as coisas à partida e tomar decisões que evitem a proliferação daquilo que eu chamo, e a responsabilidade é minha, portanto, se houver problemas para o pai, eu assumo, que é os travestidos, que é aquela questão dos adeptos que em 17 jogos em casa, 16 são do Marítimo e um jogo são de um dos grandes que vem cá visitar. E, portanto, nesse aspecto há uma preocupação relativamente à questão dos adereços, de não haver a confluência. Há uma questão que eu tenho-me apercebido, tem sido algo polémica e que acho que ninguém me pediu para fazer, mas que acho que é importante esclarecer, que é a questão da bancada norte. Foi em virtude também do número de lugares cativos, que este, ou seja, sócios pagantes com lugar, os 6.700 que temos, foi decisão da direção no, na bancada norte, deixá-la para as equipas adversárias quando vêm aí à região, até porque tem aquela zona dos adeptos própria, aquela chamada jaulas nessa bancada, e aquilo que se verificou foi que, em virtude também da procura dos sócios do Benfica residentes na região, o Benfica chegou à frente e quis comprar alguns lugares. E, portanto, nesse aspecto, a bancada norte tem ainda o mínimo exigido dos clubes, ou seja, o Marítimo tem que ter sempre lugares a vender em 3 dos setores, como também tem que dar 3 setores à venda. Está nas regras da Liga Portugal e por isso é que aparecem, ou como apareceu ontem a notícia, de que há alguns lugares na central que foram, posso desde já dizer que o que a direção do Marítimo deu foi o mínimo exigido pelos regulamentos e ao preço mais caro. Portanto, um ingresso na central para um adepto do Benfica custa 90 euros, para os adeptos do Marítimo custa 60. O Marítimo poderia cobrar o mesmo aos seus adeptos, mas não fazia sentido, e aos seus sócios. Mas dizer que, naturalmente, é uma questão que é importante, é a questão dos adereços, e eu espero, até porque temos uma, permitam-me esta parte, uma feliz coincidência do Nacional jogar no mesmo dia que o Sporting, e que o Marítimo jogar no mesmo dia que o Benfica, eu espero que seja, isto é estranho dizer, nos dois campos uma vitória da autonomia, e que espero que os barreiros se vista mais de verde e vermelho do que de verde, de vermelho e branco.
1: Muito bem, muito bem. Humberto, alguma coisa sobre isto?
2: Aquilo que o Bruno falou aqui, corretíssimo, da maneira como os adeptos têm que encarar o jogo, separar as situações para o próprio jogo, para não haver confusão, porque a mim fazia muita confusão quando eu jogava, quando defrontava o Benfica. Naquele tempo, no Estádio dos Barreiros, nós olhávamos, não sabíamos qual era a claque do Marítimo, né, claque do, e estava tudo, era tudo misturado. Havia muitos adeptos do Marítimo que era do Benfica. Hoje em dia já não se vê isso.
1: Hoje em dia, nós
2: temos muitos adeptos e o Benfica é uma coisa à parte.
1: Humberto, quando o Humberto jogava, os adeptos que estavam na bancada, muitos deles eram sócios e adeptos do Marítimo antes do Marítimo participar nos campeonatos nacionais. Por exemplo, é o meu caso. E, portanto, o Marítimo no Regional, que eu lembro-me de ver jogos do Marítimo no Regional, e muitos outros da minha idade lembrar-se-ão. Portanto, era normal que fôssemos adeptos de um dos grandes clubes do continente. Eu tinha amigos que eram adeptos do Belenenses e outros do Setúbal também, mas basicamente eram Benfica, Sporting ou Porto. Portanto, é uma situação. O que eu quero dizer é que tende a esbater-se, porque o Marítimo vem de 38 épocas na primeira divisão, teve este contratempo, voltou a subir, e o Marítimo já mostrou, e está farto de mostrar, que é um clube realmente com outra dinâmica, com outra projeção, que... Se calhar não, era, não se sentia
2: mas,
1: tanto nesse
2: mas
1: tempo.
2: Mas este jogo, os responsáveis do Marítimo, está aqui, o Bruno está aqui a falar sobre essa situação. Por exemplo, a bancada onde está a tribuna e as outras bancadas atrás da baliza do lado sul, não entrando do lado onde vai ficar o Benfica, aí só pode entrar bandeiras do Benfica. No, nas outras bancadas não pode entrar nem camisola, a minha opinião, nem camisola do Benfica.
1: Mas é um problema que não se pode tirar camisola.
2: Não, mas o Marítimo, por exemplo...
0: Não, essa questão, a questão dos adereços, a proibição dos adereços agora.
2: Nos camarotes, na porta, ninguém pode entrar com a camisola do Benfica. Está a perceber? E podemos fazer isso atrás da outra baliza, na zona do antigo peão. Tá? Agora, a entrada do Benfica, pode levar.
1: Sim, na parte do Benfica, levem o que quiserem. Muito bem.
2: Mas porque estamos ali a jogar. É um Marítimo, estamos dentro de campo, e é um jogo que quem não acreditar é melhor ficar em casa. Quem acredita, o Marítimo vai ganhar o jogo. Eu estou convicto que o Marítimo vai ganhar o jogo.
0: Vou só dizer uma coisa rapidamente, porque às vezes nós temos esse erro. Nós estamos ainda nos barreiros muito tipificados àquilo que era a organização antiga. O antigo peão, a central, mas atenção, hoje, no desenho da central, a central são os dois setores centrais das duas bancadas, ou seja, a bancada da tribuna e a bancada que era o antigo peão no setor central. Sim. E a informação que eu tenho, mas confesso que não confirmei agora, Mas a informação que tenho é que os bilhetes que foram dados à central do Benfica, porque eram os mínimos obrigatórios e foram dados, foram do outro lado, no antigo PM.
4: Do lado dos antigos balneários.
0: Exatamente.
1: Muito bem. Bom, vamos então passar agora ao Atleta Maravilha.

0: Manuel José, então, quem foi a escolha aqui nos Maravilhas como atleta do jogo?
1: A escolha foi, naturalmente, o espanhol Martín Terrón.
0: Uma escolha, desta vez, unânime, na verdade, muito bem. Que continua a jogar desta forma para dar grandes alegrias aos adeptos do Marítimo.
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0: No Marítimo em Movimento pretendemos falar de notícias e acontecimentos do nosso clube. Vamos começar por abrir com o handball e, muito justamente, já se iniciou a primeira liga do handball, com o Marítimo a deslocar-se, creio que é em Vila Nova de Gaia, tendo vencido o Carvalhos por 31-21, portanto 10 golos de diferença. No Marítimo, neste jogo, tiveram em particular destaque, como sempre, o Délcio Pina, marcou, foi o melhor marcador, marcou 6 golos, mas depois tivemos o Tiago Teixeira com 5, o Diogo Silva com 4, o Simão Gonçalves com 3, e aqui há alguns casos interessantes. Por exemplo, o Simão Gonçalves fez 3 golos em 3 remates. Melhor ainda, o Tiago Teixeira marcou os 5 golos e fez 5 remates, portanto aqui um aproveitamento total. Já, por exemplo, o Délcio marcou 6 golos, mas fez 11 remates. O handball do Marítimo tem-nos dado algumas alegrias, vamos depois falar nisso, acho que é uma modalidade e estes atletas e esta equipa técnica e todo o universo do handball merece um grande apoio e dos adeptos verde-rubros. O próximo jogo será em Santo Tirso, com mais um promovido. O Carvalhos veio o ano passado da Divisão de Honra e o Santo Tirso também. O jogo será no sábado às 15h em Santo Tirso. Bom, José.
1: Já que estamos a falar de handball e numa parte a nota de pesar para recordar o falecimento do professor Hélder Cardoso, técnico da formação do nosso clube, jogador também dos escalões de femininos. Partiu um grande nome do handball madeirense e que nos primórdios para a evolução da modalidade para o que hoje em dia faz a delícia das competições nacionais, representou o nosso clube. O seu irmão Sidónio e a família, a equipa dos Maravilhas, apresenta as mais sentidas condolências. E vamos então falar sobre, a seguir esta parte, Francisca Henriques, que brilhou ao serviço da Seleção Nacional nos Jogos do Mediterrâneo, conquistando assim a medalha de prata na categoria de velocidade, segundo lugar, e com os nossos parabéns.
0: Mas é patinagem, certo?
1: Sim, patinagem.
0: Pronto, para quem não conhece.
1: E, entretanto, o destaque para o futebol de formação, que hoje tem o seu pontapé de saída, recordando os sub-5 nascidos em 2022, os de 2021, 2020, todos às 18h30 no Complexo Desportivo.
0: Portanto, estás a falar dos treinos, do início dos treinos?
1: Sim, dos treinos, já ia dizer isso. E os 19 e 18 às 19h30.
0: Vamos falar rapidamente dos sub-23. Os sub-23 já têm 2 jogos. Normalmente jogam à terça-feira, portanto, que é o dia da gravação do nosso programa, e muitas vezes não nos permite reportar aquilo que se passou, mas dizer que os sub-23 iniciaram a época com um empate em Penafiel 2-2, com 2 golos marcados por um dos nossos pontas de lança, o Gabriel, e com uma exibição extraordinária do nosso guarda-redes, o Kimis. Fez uma exibição que eu até publiquei um reporte com várias defesas que ele fez durante este jogo na nossa página dos Maravilhas, e de facto uma exibição fantástica do nosso guarda-redes, 2-2 em Penafiel. O segundo jogo foi cá em Santo António, empatamos a 0 com o Estrela da Amadora, e de acordo com o público, o melhor atleta em campo terá sido o Francisco Silva. Eu não assisti ao jogo. Dizer que o Marítimo vai jogar hoje em Leiria contra a União de Leiria. Esta equipa, muito rapidamente, esta equipa tem alguns atletas que transitaram dos escalões jovens. Eu estou-me a lembrar, por exemplo, do Francisco Camelo, mas também os guarda-redes, o Luís Flor, o Daniel e e vários outros. Joga pontualmente o Nélio Batista. Aliás, ele está convocado para o jogo de hoje em Leiria. O Francisco Silva, a mesma coisa, também está convocado. Temos o atleta de que falei que marcou dois golos, foi o Gabriel Silva, marcou dois golos no primeiro jogo. É um atleta que veio do Vizela, nacionalidade portuguesa, e pode ser também uma figura de destaque neste campeonato. Assim como temos um atleta angolano que veio do Petro de Luanda, chamado Gigal, que é também uma esperança para o futebol. Há outros, continuamos a ter o Sidney Osei, que me fartou-se de marcar golos na época passada, e portanto aquilo que prometemos é que vamos tentar acompanhar um pouco mais a nossa equipa de sub-23.
1: Ainda a referência para a equipa feminina do futebol, que iniciou o seu trabalho no passado dia 18, sob a orientação de Carlos Graça, técnico principal. O Nuno Freitas e o Igor Pimenta serão os adjuntos, assim como o treinador de guarda-redes Joaquim Loureiro. Sub-19 Futsal também a iniciar os seus trabalhos a partir das 14 horas de hoje. Para concluir esta flash de notícias verde-rubras, destaque para os amantes da modalidade, nomeadamente ao desporto automóvel. Neste próximo fim de semana, o nosso clube vai para a estrada com a rampa do Porto da Cruz, com duas subidas de reconhecimento e quatro oficiais, e naturalmente a partir das 8h45 até às 17h40.
0: Bruno ou Humberto, algum de vocês que gostaria de acrescentar aqui neste flash de notícias alguma informação que possa ser interessante para os nossos ouvintes?
3: Não, acho que relativamente à questão do sub-23, o Marítimo tem procurado construir um plantel interessante. Acho que no primeiro jogo salientar que jogámos muito tempo com 10 contra 11.
0: Sim, houve uma expulsão.
3: E conseguimos segurar um empate importante e que em Santo António, nos últimos 10 minutos, julgo que teria sido toda a justiça termos vencido, até porque o Estrela depois acabou por ter um jogador expulso, penso por volta dos 80 minutos. E acho que temos ali bons indicadores para futuras promessas de futebol, que eu espero que cheguem à primeira equipa do Marítimo. Quanto às modalidades, o handball a começar a ser escola e a ser um momento de alegrias e uma bandeira do Marítimo neste campeonato, e espero que, e dizer também que a direção do Marítimo está a fazer todas as condições para o Marítimo ter uma representação digna na Liga Europa, nomeadamente handball, em termos de meios e de handball, para providenciar que a festa seja feita em nossa casa. Não é fácil, em virtude
0: das circunstâncias. Já vamos falar aqui do handball no semáforo verde-rubro e depois
3: mas dar essa nota de que o Marítimo é muito mais do que, como dizia o antigo presidente, é muito mais do que pontapé na bola, e portanto é uma instituição eclética e, acima de tudo, para mim, a maior instituição da região.
0: Sem dúvida. Muito bem, vamos agora passar ao semáforo verde-rubro.
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0: No semáforo verde-rubro, o sinal verde para o nosso handball, que também tem representado as cores do Marítimo a nível nacional. Mantemos a equipa e a técnica, naturalmente, e os jogadores do ano passado. O Marítimo contratou um jovem ao Benfica, um ponta-esquerda, o Gustavo Sousa, que é considerado, dentro dos atletas da idade dele, é considerado uma das grandes promessas do handball português. De resto, mantém os jogadores todos influentes que trazia da época passada. É uma equipa muito sólida, sabiamente gerida pelo professor Fidalgo. Há aqui também, disse-me ele, e creio que aliás aqui na antena do PEF, que às vezes o facto de não se fazerem determinado tipo de contratações também é para dar oportunidade aos jogadores mais jovens de poderem continuar a crescer. Portanto, sinal verde, claro, para o handball do Marítimo. Já começamos a ganhar, seria bom que ganhássemos o próximo jogo. O campeonato este ano é em moldes diferentes, há 6 clubes que passam à fase de disputa de campeão e há os outros 6 que vão lutar para não descer. Creio que o Marítimo tem tudo para ficar nos 6 primeiros e depois veremos. O sinal amarelo, na semana passada demos nota e lamentamos o atraso na disponibilização das novas camisolas para venda. São muitos os sócios adeptos que reclamam esse atraso. Diz o Marítimo, aliás até houve um comunicado sobre isso, que a culpa será da transportadora, mas a verdade é que quem escolhe a transportadora é o Marítimo.
1: Neste momento nós também temos um modelo de exploração diferente das lojas que mudou, até porque antes a exploração era feita...
0: Quem é que é responsável por pôr as camisolas aqui? Até pior.
1: Rúmel, porque explora os espaços.
0: Pronto, ok.
1: Deixar essa nota, e que nós próprios também, porque repare, com toda a honestidade...
2: Gera o espaço
1: e a loja, atenção. Tem uma gestão diferente. Mas isto para dizer o quê? Claro que nós queremos ter as camisolas, primeiro porque elas estão giríssimas, e em segundo lugar porque são uma fonte de identidade e deste regresso do Marítimo à Primeira Liga. E portanto sei que
0: e
1: tem
0: de negócio, esforço. Também é negócio.
1: Sim, mas como é evidente.
0: Também é negócio. Agora, sendo a transportadora, creio que o Marítimo, no comunicado, disse que o problema era um atraso da transportadora. Sim. A escolha da transportadora terá sido da UMA, a escolha da UMA é do Marítimo. Eu acho que quem manda é sempre o responsável, Bruno. A gente aprende isso. Pronto, é sempre o último responsável. Agora, há outro assunto que tem motivado algumas queixas de alguns sócios, que é a questão de não estar o nome dos sócios nas cadeiras, não é? Pronto. Também sei que isso está entregue a uma gráfica, mas pronto. Vamos para a quinta jornada. Esta situação dos nomes não estarem lá não é tão fútil assim. Porque pode originar situações desagradáveis.
3: Mas a questão que estava aqui é que não foram informados.
0: Pronto. E eu aqui acho que estes atrasos justificam, de facto, a luz amarela. A luz vermelha vai para a equipa de futebol feminino. Vejo com muita preocupação. Também aqui já falamos. Penso que poderá ter havido aqui algum atraso no planeamento da época, uma vez que saíram as jogadoras fundamentais na época passada. Eu estive a ver o último jogo, que foi um jogo de play-off que disputamos no continente. Dos 11 que alinharam, permanecem 3 no Marítimo. Portanto, e por aquilo que sai neste momento, ou por aquilo que é possível consultar nos sites da Liga BPI, o plantel do Marítimo neste momento está com 13 atletas, 5 defesas, 4 médias e 4 avançadas. Estranhamente não temos guarda-redes. A Nicole Pani, que era a guarda-redes titular, saiu, e portanto acho que esta situação tem algum quê de preocupante. As contratações no futebol feminino foram a Madalena Contente, que é uma defesa lateral esquerda ou direita, que veio do Rio Ave, a Bruninha, que veio de um clube brasileiro, a Érica Silva, que vem do Benfica B, e duas norte-americanas. Agora não sei se pronuncia este nome, vão começar a rir, mas pronto. A Riz, que é defesa central, e a Mia Foster, que veio do Vitória. Portanto, acho que isto está curto para quem tem um primeiro jogo já no dia 12 de setembro, e numa época que tem tudo para ser muito difícil. Porquê? Porque temos aqui, para além do Benfica e Sporting, temos aqui o Porto, que vai passar a disputar este campeonato. Não estava, subia na época passada. Aliás, para o Porto foram várias jogadoras do Marítimo. A Fatumata, por exemplo, foi para o Porto, a Carolina. E, portanto, o Porto é aqui um concorrente que vem acrescentar mais competição, e prevê-se, o Torriense tem grandes investimentos no futebol feminino, prevê-se uma época muito difícil para o Marítimo, e, de facto, acho que isso merece preocupação. Algum comentário?
3: Não, posso fazer um comentário sobre essa situação. Eu penso que o clube está a par dessa situação e não vai deixar uma coisa destas um compromisso deixar morrer. Eu acho que o Marítimo deve estar atento a essa situação e de certeza absoluta que o Marítimo vai ter uma boa equipa de feminina.
0: Eu espero bem que sim, espero que sim. Eu também aqui não se está a dizer que nada. Precisamos que seja agora.
3: Houve muitas jogadoras que saíram. E
0: agora,
3: tudo,
0: acho
3: tudo
0: que este atraso dá sinal de alguma preocupação. Vamos aguardar e vamos ver o que é que mais virá.
4: Um bom treinador e tem, aliás, a equipa técnica é muito boa.
3: Tem tudo para fazer um bom campeonato. Isso é a minha opinião.
4: E o Kim é um bom treinador de guarda-redes.
0: Muito bem. Senhores ouvintes, estamos-nos a aproximar do final do programa. Infelizmente, uma vez mais, não tivemos nenhuma mensagem de voz dos nossos adeptos, mas voltamos a lembrar, qualquer adepto do Marítimo que queira enviar, dar a sua opinião sobre qualquer tema do clube, pode enviar a mensagem de voz para o nosso programa. Manoel José, para o número?
4: 93-63-63-970. Vou repetir, 93-63-63-970.
0: Ficaremos naturalmente muito felizes pela vossa participação. Ficamos a aguardar que nos enviem então as vossas opiniões. Eu penso que agora é o momento que o Dr. Bruno Melim quer anunciar quem é o reforço do Marítimo. Ah, ainda não pode.
1: Faço ideia.
0: Pronto. Ideia, mas à partida vamos ter um ponta de lança.
1: Podemos vir a ter.
0: Muito bem. Vamos aguardar.
3: São aqueles jogadores que chegam de manhã, treinam à tarde e jogam à noite.
0: Muito bem, vamos lá. E já agora que entra na equipa como titular
3: tem que ser um jogador. Tens que faça a diferença.
1: Eu acho que é esse o critério. Acho que o Marítimo ainda pode estar, até pelo número de reforços que o presidente no protocolo que assinou com a Câmara do Funchal, assumiu que ainda faltavam chegar àquela data.
0: Sim, eram
1: 12. Na altura eram 7.
0: 7?
1: Eram 7, já chegaram 7. Vieram mais até. Sim. Mas penso que essa é uma opção que pode, não sei se será ou não, confesso que não sei, mas pode vir a ser reforçada até sexta-feira, até o fecho do mercado, com alguma estatura física, à semelhança de todos os outros reforços.
0: Irlandês, está aqui a dizer o Manuel José.
1: Não sei se
4: não
1: é
4: sei.
1: Irlandês.
4: Ouvi ontem algo.
1: Se é irlandês...
0: Muito bem, muito bem. Nós precisamos, de facto, de ponta de lança, precisamos ter alguém com o boots, que não é? Às vezes há necessidade de reforçar o ataque para ver se conseguimos ou ganhar ou empatar os jogos. E é uma outra posição que também está, é a lesão do Maxime Domingues, não é? Aquele jogador criativo, aquele jogador criativo que pensa o jogo, que temos o tempo. O Terron faz um pouco essa função, mas eu acho que precisamos ali de... Precisávamos que o Domingues fique bom depressa, não é verdade?
1: Sim. Vamos, pela partida. Que é um jogador que entra no sem prejuízo, nem estar a alimentar alguma dissonância com a atual equipe.
0: Sim, não vamos ser nós
1: com a equipe. Não é isso, sim, mas é isso, seguramente, isso com o Mitchell era impossível. Mas o número 10, sim, o Maxime, penso que vai, e quando vai com a chancela, até porque foi o primeiro reforço e o primeiro a ser anunciado. No sentido de ser ele, não vou dizer ele mais 10, mas naquela posição, ser ele o dono daquele lugar. Exatamente.
0: Meus caros, agradecer ao Humberto e ao Bruno Melim por estarem connosco, foi um gosto. É sempre bom juntar-nos para falar do Marítimo. Agradecer também ao Nuno Figueira, que esteve na técnica. Muito obrigado. Nós, José, voltamos para a semana, se Deus quiser, não é verdade?
4: Sim, no mesmo horário, 19h20.
0: Muito bem, muito obrigado. Boa noite a todos. Obrigado.

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1: No Evangelho de hoje, Jesus entra na casa de Simão e encontra a sua sogra doente. Aproxima-se dela, toma pela mão e cura-a. Depois, ao cair da tarde, muitos levam até Jesus os seus doentes e ele acolhe cada um, com compaixão e misericórdia. Que imagem tão bela de Jesus! Um Senhor que não passa indiferente diante do sofrimento. Ele aproxima-se, toca, cura e devolve a esperança. Também hoje há tantas pessoas que precisam de uma mão estendida, de uma palavra amiga, de uma presença que conforte. Talvez alguém perto de nós esteja a sofrer em silêncio. Mas este Evangelho mostra-nos também que Jesus procura lugares de silêncio para rezar. Depois de cuidar dos outros, retira-se para estar com o Pai. É aí que encontra a força para continuar a sua missão. Levemos a Jesus as nossas dores e as dores daqueles que amamos.

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1: Sabia que nos primeiros 6 meses deste ano, dos principais mercados turísticos que mais cresceu foi o mercado nacional, com um aumento de 13%? Apenas o mercado alemão gerou mais dormidas no alojamento turístico regional do que o português. São números como este que a Direção Regional de Estatística da Madeira compila para si. Uma informação da Secretaria Regional das Finanças.

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